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0: 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A internet, meu amigo, vibra com essa música. 96, não sai daí que eu volto já já trazendo muito mais pra você. Clube 89, hoje é sexta-feira, amanhã 6 da manhã tem café da manhã com o rei, você não pode perder. 6 da manhã, café da manhã com o rei, amanhã vou estar aqui junto contigo, segura aí.
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0: continuo por aqui junto com você até as 10 na dona do primeiro lugar.
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0: Estou por aqui junto com você até as 10 da noite. E aí, tudo bem, tudo tranquilo por aqui, graças ao nosso bom Deus. Ótima sexta-feira pra você. Obrigado pela audiência, tá bom? Até as 10 tem o que dizer. Eu tô aqui até as 10. O Clube 89 nessa sexta-feira continua pra você na sintonia. Obrigado pela audiência.

0: tá bom? 739-8846-1549. Participe, mande aquele boa noite especial pra quem você quiser. 9:13, amanhã, 6 da manhã, tem pra você café da manhã com o rei. Líder absoluto em audiência, olha, são 24 anos levando muita música, né? Levando pra você o melhor do Roberto Carlos, as melhores, aliás, eu tenho pra mim, né? Que é difícil você acabar escolhendo uma música do Roberto Carlos, uma música que a gente gosta, porque todas são maravilhosas, e amanhã, 6 da manhã, eu vou estar aqui junto com você, tá bom? Então participe junto com a gente, amanhã, 6 da manhã, encontro marcado aqui,
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0: 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Líder absoluto em audiência na Castela, não é pressa.

Sexta-feira, meu amigo, sextou. 9h25, Léo Santana e o Polêmico. E o Laço na Fivela. Ótima sexta-feira pra você. Até as 10 da noite. Tô aqui na nossa Jaque FM. Passa aí, você.

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1: É, gente. Se um dia a sua mulher pedir desculpa pra você, você pode ter certeza

Jequiense, Gilson Prats, a magia nordestina de Jequié para o mundo, né, Gilson? 9:42, eu volto já já.

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Finalzinho do nosso encontro de hoje. Natanzinho Lima, até quando? 9:59, amanhã eu tô de volta trazendo o café da manhã com o rei líder absoluto em audiência em toda a Bahia. Deixa eu mandar um abraço aqui, quase eu esqueço de você, meu amigo Paulo Sanches, grande Paulo Sanches Publicidade, isso é moral, alô Paulão, um abraço pra você, viu, meu irmão, tamo junto aí, obrigado pela audiência, grande Paulo Sanches Publicidade, é ele que joga duro, não só em Jequié, como também toda a região, né? Paulo Sanches, um abraço pra você. Tamo junto, meu irmão. Deus abençoe. Uma ótima noite, bom final de semana, tá bom? Gente, tô indo nessa. Amanhã, 6 da manhã, eu tô de volta, trazendo muito mais pra você, trazendo o café da manhã com o rei. Beijo no coração, obrigado pela audiência, meu, tô de bom.

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0: bom dia, tô chegando, velho mais animado do rádio brasileiro. Mais animado por quê? Porque eu estou aqui na dona do primeiro lugar.
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0: As meninas do meu Brasil.
2: O velho mais alegre do Brasil.
0: Tô chegando.
2: Veio Vadal com.
0: Joel.
2: Oi.
0: Bom dia. Começando mais um Forró Bodó. Hoje é sábado. Hoje é sábado, rapaz. Sabadão no seu rádio, Forró Bodó da Melhor. Hoje é sábado, hoje a gente vai até 6 horas da manhã. É, dia de sábado, são 2 horas de Forró Bodó da Melhor. Que maravilha, viu? Que maravilha. Obrigado pelo carinho da sua audiência. Você que desde cedo já tá ligado aí na GQFM, muito obrigado pelo carinho da audiência, viu? E hoje, sabadão, a gente, como sempre, traz muito forró, né? Piadas e, claro, como sempre, com aquele otimismo, com aquele atastrale, com muita alegria no seu rádio. E que sempre eu digo, determine que este sábado será um dos melhores sábados da sua vida.
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0: Opa!
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0: Começando mais um Forró Bodó.

0: China.
1: Alta. Todo mundo tá ligado aqui na melhor.
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1: Tava lá com ele, mais alegre.
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1: É, rapaz, pessoal, tô ligado em nós. Pessoal, ouvindo aqui o forró bordão da melhor. É o caso do Edivaldo, rapaz. O Edivaldo tá sempre nos ouvindo. Quando ele sai de manhã cedo aí, vai lá pra Fazenda Felicidade. Lá, Emanuel Vitorino, né? Leva lá, eu tô indo pra Fazenda tirar leite. Eita, e não perca um só programa, Sheila. Alô, Edivaldo. É o popular Pojota. Aquele abraço, obrigado pela sua participação, viu? Você também, meu amigo, minha amiga. Pode ficar aí à vontade. Tá na hora que você quiser mandar o seu alô. Pode mandar mensagem de áudio também, se quiser, viu? É, pode mandar sim. Manda o seu alô aqui pro WhatsApp do Forró Bodó da Melhor, que é o WhatsApp oficial do programa, onde você vai mandar o seu alô. A gente não responde na hora, a gente responde depois, tá bom? Mas já fica registrado e você ainda fica concorrendo aí a prêmios aqui do Forró Bodó da Melhor, viu? Manda o seu alô, mensagem de áudio, mensagem escrevida, é só mandar. O telefone aí é o DDD 739-9871-7445. 99871-7445.
2: Veio mandar o cu. Opa. O seu dia é muito mais alegre.
1: E a gente continua com muito mais forró. 4:08, 4:08, bom dia.

0: obrigado pela participação aí, obrigado pela audiência, pessoal todo aí nos ouvindo, tem gente também participando, mandando mensagem no zap do Forró Bodó da Melhor. Olha gente, esse zap, ele é exclusivo do programa, viu? Daqui da produção, tá bom? Quem tá sempre participando com nós também aqui é o Adilson, lá de São Paulo, ele nos ouve lá pela internet, né? Bom dia, viu? Bom dia, Adilson, tá sempre participando também do sorteio, viu? Aquele abraço, quando a gente for fazer sorteio, seu nome tá no balaio, até vocês, aquele que já ganharam, o nome continua no balaio, vai dar sorte, né? Vai dar sorte quando ganha de novo. Um abraço, viu, Adilson? Adilson lá de São Paulo, obrigado pela sua audiência. Esse é o Forró Bodó da Melhor. E você pode continuar participando, mandando a sua mensagem. Qual é o número? Me dá e põe na tela, que eu sou meio esquisito. Esquisito, não esquecido. Esquisito também, né? Por que não, né? É o DDD73, o número é o 99871-7445. 99871-7445.
1: Sorria, você está com véio Ronaldo.
0: Sorria, porque sorrir ainda é o melhor remédio para a tristeza. 4:45, 4:45, bom dia!
2: Bom dia!

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0: Música, informação, piada e alegria, mas agora chegou a hora da gente ir garantir a papa das crianças, né? Vamos break, como é que é? Fala mais perto de mim.
2: Ah, babu, não sabe nem falar.
0: Burro é você.
2: Sabe nem falar essa palavra, velho.
0: Break.
2: Palavra tão fácil de falar, esse cara não sabe falar.
0: Você que não sabe. Eu sei, você que fica dando uma de sabido, né? Vamos pro break, vamos garantir a papa das crianças e nós voltamos já.

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3: Opa, tamo de volta.
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3: Tamo de volta com o Forró Bodó da Melhor. E nós vamos aí com muito mais música, muito mais alegria no seu rádio, viu? Obrigado a você que nos ouve, aonde quer que você esteja, pessoal nos ouvindo na roça, na fazenda, no carro, nos comércios, todo mundo ligado aqui na GQFM 89,7, a dona do primeiro lugar, né? Vamos continuar com muito mais forró aqui na GQFM.

0: ovelha, sou eu, viu, sou eu. Mais alegre, né? Mais bonito eu não sei, viu? É, também, mais rico também não sou, mas pelo menos mais alegre. Eu sou também, né? É. Maravilha, gente. Olha, gente, é muito bom estar aqui com você todos os dias, né? Desde bem cedinho a gente já tá aqui levando muita música, muita alegria, e a gente fica muito mais contente quando você também participa aqui com a gente, manda o seu alô. É, rapaz, pode mandar aí, pode mandar pelo zap aí da produção do Forró Bodó da Melhor. A produção do Forró Bodó tem agora uma linha direta, tem um zap aí pra você participar. O número do zap é o 998-71-74-45. 998-71-74-45. Você manda sua mensagem de texto, sua mensagem de áudio, a produção vai separar, vai programar e na medida do possível nós vai jogando aqui no Ali, tá bom? Vai participando aí, meu amigo. Sorria, porque sorrir ainda é o melhor remédio para a tristeza. Vamos de mais música, bicudo. 5:06, 5:06. Bom dia.
1: Bom dia.

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1: Veio Vandalco, opa, o seu dia muito mais alegre.
0: É o seu dia muito mais, mais alegre.
1: Bom dia,
0: bom dia, bom dia. Ah, gente, presta atenção, presta atenção. Presta atenção. Anote aí direitinho o número do zap da produção do Forró Bodó da Melhor aqui com o Velho Vandalco, viu? Anote aí, vai. Pega o papel. Aí lá, pega o papel. Pega o lápis ou pega a caneta. Mas não vai fazer igual um caba que tava todo atrapalhado, viu? Quando ele achava o papel, não achava a caneta. Quando achava a caneta, não achava o papel. Tô falando, viu? Achou? Então, presta atenção, anota aí o zap do programa aqui, o zap da produção do Forró Bodó com Velho Vandalco, viu? É o DDD é 73, viu? É 073, viu? É 99871-7445. 99871-7445.
2: Não sabe nem falar essa palavra.
0: Tô falando números, viu? Números, já tem. Não quero beber nada, não. Anota aí, por favor. Anota o zap da produção do Forró Bodó da Melhor. É 99871-7445. 99871-7445, tá bom? Você manda sua mensagem de texto, de áudio, a produção vai separar direitinho, né? E logo a gente tá colocando aqui no ar. É só você ter paciência no decorrer do programa aí, dos dias, né? Ou hoje, ou amanhã, ou depois, nós tá colocando aqui no ar, tá bom? 99871-7445.

0: continua com mais música aqui no Forró Bodó da Melhor. 5:42, 5:42, bom dia!
1: Bom dia!

0: como eu faço um show, como o Vinícius falou, eu adoro bagunçar, igual meu amiguinho aqui. Nós vamos parar tudo aqui em cima e vocês vão cantar com a gente. Levar o nome dessa terra para todo o Brasil e essas vozes apaixonadas. Vamos cantar? Quero ouvir só vocês, viu? Só a galera. Quero ouvir. Então grita.
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energia da sua vida, sabadão, maravilha, bom sábado pra você, gente. Forró Bodó, tá, chegou ao final de mais um Forró Bodó da Melhor. A gente volta amanhã, se Deus quiser, continua aí na programação da GQFM com muito mais música, com muito mais alegria, com muito mais prêmios nesse seu final de semana. Amanhã, domingão, estamos aqui com mais um Forró Bodó da Melhor. Tchau, tchau, gente, vamos embora, bicuda.

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partir de agora aqui na nossa GQFM 89,7. Gente, eu confesso para vocês que eu fico torcendo pro sábado chegar para estar aqui junto com você, né, apresentando um dos programas mais gostosos de se ouvir no Rádio Baiano, que é o nosso Café da Manhã com o Rei, né? Já caminhando para os 23 anos de apresentação, eu sempre digo que o nosso Café da Manhã é o original, o tradicional. Então, a partir de agora até as 8 horas, eu, Wellington Ferreira, junto com você aqui na nossa GQFM 89,7. Sua participação valendo pelo 88461549. Você inclusive pode até mandar aquele áudio, né? Aquele áudio curtinho falando seu nome, o bairro onde você mora e desejando um bom dia para quem você quiser. Então, a partir de agora, aumente o volume do seu rádio, que eu tenho certeza que emoção e romantismo não vão faltar. 88461549, tá no ar o melhor programa, o original, o tradicional, que é o nosso Café da Manhã com o Rei, até as 8 horas. Eu, Wellington Ferreira, tô aqui te fazendo essa gostosa companhia. Aproveitar e já mandando bom dia para você, né, que tá aí deitadinho, deitadinha, curtindo o nosso Café da Manhã. Você, vigilante, tá aí trabalhando, né? Nem dormiu ainda, claro, trabalhando. E a você que tá chegando no trabalho agora, o nosso bom dia. Todos os frentistas, né, dos postos de combustíveis em toda a região, a você dos hotéis e motéis da nossa cidade, a você policial militar que também tá aí na ativa, não para 24 horas, já começa o dia ouvindo o nosso Café da Manhã, aos amigos do 8º GBM, Guarda Municipal, você feirante que já tá de pé nessa manhã de sábado, bom dia, e a você onde quer que se encontre, o nosso bom dia. Aumente o volume do rádio porque tá no ar o nosso Café da Manhã com o Rei, o original, o tradicional, só aqui na

Difícil dar aquele triste adeus pra alguém, não é verdade? Ei, Roberto Carlos cantou em 1969 a palavra adeus. E aí, tudo bem? Tudo tranquilo? 6h25, chuvinha boa, deu em Jequié durante a madrugada, início da manhã, que bom, hein? É, rapaz, pra você que tá na sintonia, bom sábado, viu? Obrigado pela audiência, obrigado pelo carinho aí, a você de toda a região curtindo a nossa Jequié FM, curtindo o nosso Café da Manhã com o Rei, líder absoluto em audiência, sempre no oferecimento do Café Paquera, impossível resistir. 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João Novaes, como é que você tá, meu querido? Tudo bem, João Novaes? Já tomou o cafezinho por aí, João Novaes? João Novaes já tá batendo a chocolateira aí, João Novaes? Abraço pra você, meu querido. Bom dia, bom sábado, tamo junto. 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Um abraço e bom dia. 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
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Ó, daqui a pouquinho vai ter a turma do WhatsApp, o WhatsApp bombando, olha só a quantidade de mensagens no WhatsApp. Já tem o WhatsApp pra você. 6h30, linda música do nosso rei Roberto Carlos, Sereia. Bom dia, bom sábado, 19 de setembro.

Carlos. 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Obrigado pela sintonia aí. 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Um abraço também especial pra toda a turma, né? Curtindo a nossa programação, né? 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Um abraço, valeu. Ó, bom intervalo comercial, já eu volto, tem novidades lá do Silvani também, daqui a pouquinho, não sai daí. 6h39, vou tomar um café paquera, mais um café paquera, que o café paquera é impossível resistir, né? Já também tem um alô da galera do WhatsApp, meu amigo Alexandre, tá lá em Salvador, choveu em Jequié, viu, Alexandre? Choveu em Jequié, daqui a pouquinho eu trago, né, um alô da galera do WhatsApp. Sai daí não, 6h39 eu volto já. 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Né, Dene? Um abraço, bom dia. 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Já eu volto, segura aí.

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0: Primeiro lugar, deixa eu ir aqui logo no WhatsApp, daqui a pouquinho uma paradinha pro horário eleitoral gratuito. Meu amigo Alexandre tá lá em Salvador, bom dia Alexandre. Seu Oswaldo das Bananas Cairos, né, seu Oswaldo? Bom dia, seu Oswaldo. Leandro do Mutirão São Judas Tadeu também tá na sintonia, valeu Leandro do Mutirão São Judas Tadeu, tá ouvindo nós. Cadê? Ramon e a Silvânia estão lá no Mandacaru. Valeu Ramon, valeu Silvânia. Fala em Mandacaru, o Chaveiro Mandacaru tá aí curtindo a nossa programação, né, Chaveiro Mandacaru? Um abraço pra você, meu querido. Obrigado pela audiência. É, rapaz, o Chaveiro Mandacaru é gente boa. Tá curtindo também o nosso café da manhã. Não perde não, viu? Aí é ouvinte assíduo, mas de muitos anos, né, Chaveiro Mandacaru? De muitos anos. Grande Chaveiro Mandacaru tá sempre na sintonia. Nino Santos, o fenômeno. E aí, Nino? Tudo bom, Nino? Um abraço pra você também, Nino Santos. Cadê aqui? Tem mais aqui? Alto da Bela Vista, Joilson do Alto da Bela Vista, Lula do Caldo de Cana também tá na sintonia, o Gatchai na rua Humberto de Campos, valeu Gatchai, Marquinhos, é, olha o nome dele, Marquinhos Cabeça Seca, ih rapaz, um abraço pra Gaso do Sucão também, valeu Marquinhos, valeu Gaso do Sucão, que não perdem o café da manhã com o rei, coisa boa. Noélia Macedo, e aí Noélia, tudo bem Noélia, bom dia. Bom dia, Noélia. Bom dia, Marlene, lá do Parque das Algarobas, né, Marlene? Um abraço pra você. O Badega também tá na sintonia. Vânia, lá na feirinha do Joaquim Romão, hoje cedo, encontrei com a Vânia, com o Zé do Carrinho, né, Vânia? Um abraço, minha amiga, pra você aí, sempre na correria. Vânia não para, não. Vânia é correria, né, Vânia? Um abraço aí a você e todos aí da feirinha do Joaquim Romão. Tom e Samara, o Bigode da Cebola, Joana, Paulão da Melancia, Tota Lanches, né? Arthur, Gil do Restaurante, é, o Luiz do Lanche, essa turma toda da feirinha, aquele abraço, obrigadão pelo carinho aí. Isaías, o Magnoli e toda a turma lá do Salão do Isaías e da Magnólia, a Edna da Pedreira também, é gente, velho. Ivanildo do Silvani, bom dia.
1: Bom dia.
0: Tudo bem, meu querido?
1: Rapaz, bom demais, hein? Moço
0: top,
1: do céu.
0: Top.
1: Só agradecer.
0: Me conte as novidades.
1: Novidades, rapaz. Quando a gente reencontra um amigo de muito tempo, né? É bom demais, né?
0: Com certeza.
1: Essa semana reencontrei o Luiz Lemos, rapaz, moço, boas memórias. Mais um alô especial pra Cláudia, pra Pimenta, pra Pedrinho, é, ex-caixa, né? Dona Tânia, velhos amigos que estão sempre te escutando. Isabela Maia é fã de carteirinha, escuta toda semana. Anne, a nossa gestora do cartão, nossa gerente Cris, a Lúcia, nossa vendedora. O Jairo acordou cedinho, mandou alô pra você aí?
0: Jairo mandou sim.
1: É,
0: quer mandar
1: nova.
0: Um áudio aqui pra falar das novidades, tô aguardando,
1: pois
0: tô aguardando.
1: É, acho que a voz não tá muito boa não. Acho
0: grande
1: que é a garoa
0: Jairo.
1: Da madrugada.
0: É, um abraço pra ele aí.
1: Seu Oswaldo, você já mandou aí,
0: já
1: né,
0: mandei.
1: O alô?
0: Seu Oswaldo é gente boa.
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0: Valeu então, Ivanildo, daqui a pouquinho uma parada para o horário eleitoral gratuito, um abraço a todos do Caroba. Estão aí na sintonia também.
1: Hoje
0: bom dia.
1: É aniversário, hein? Aniversário do Rosenildo hoje.
0: É?
1: É, e ontem grande, foi aniversário de Flavinha.
0: Grande Rosenildo, um abraço pra ele, viu? Parabéns, muitos GTFM. Anos de vida. E muita saúde. 6h55, vamos tocar a música aqui, esse horário eleitoral gratuito. Lembrando que o programa vai até às 8 horas da manhã, na melhor. GTFM. 6h55, minha amiga Dinha da Barraca da Dinha. Alô, Beto! Turma lá da Distribuidora Souza.

show de bola, né? O nosso rei Roberto Carlos. Um abraço pra turma lá do supermercado Pague Menos, onde você paga menos de verdade. 6h59 tá chegando o horário eleitoral gratuito, tá bom? Mas às 8 horas, quer dizer, 7h25, são 25 minutos, 7h25, vamos estar de volta trazendo mais para você. Um abraço à turma lá da Agro Rural, a casa do produtor rural, Flor de Lis e Loja Natura aqui em Jequié. Tem Flor de Lis, tem Loja Natura. Um abraço a todos aí, sempre curtindo a nossa programação, essa turma bacana aí da Flor de Lis, Loja Natura. Obrigado pela audiência, pela sintonia aí da Loja Natura. Quem também tá na sintonia é a turma bacana lá da distribuidora Souza, Rodovia Barragem da Pedra. Tem distribuidora Souza, ó, finalzão de semana, né? 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Tem a distribuidora Souza, grande Beto, a Pio e toda a equipe aí, tá? 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Um abraço pra essa turma lá da Ultra Gás, Jequié. Valeu aí, o grande João Novaes e toda a equipe. Gente, meu horário eleitoral gratuito, eu volto às 8 horas. Quer dizer, às 7h25.

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Pra você que tá na sintonia, um ótimo sabadão. E aí, vamos tomar um cafezinho paquera? É, o café paquera, porque é impossível resistir. Daqui a pouquinho tem Ponto de Vista, Verivaldo Santana, Márcio Rafael, Lucas França, toda a turma aqui daqui a pouquinho no Ponto de Vista. Wellington, bom dia, manda um alô pra turma do Sucão, é o Gazo, grande Gazo, bom dia Gazo. Geison, bom dia Geizinho, Renatinho, o Wilson e o Elton, a turma lá da, os taxistas de Jaguaquara, já passei cedo aí, tomei café paquera e vim embora. O Adson, Produções e Eventos, rapaz, o Adson de Palmeira, né? É Palmeira, né, Watson? É, Watson, por onde tu anda, Watson, Produções e Eventos, grande figura, um abraço, Watson, bom dia, isso é gente boa. Cláudia Betânia também tá curtindo a nossa programação, bom dia, Cláudia Betânia. Valdemir também, valeu, Valdemir. Turma do Salão do Isaías e da Magnólia, um abraço. 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É. Toda a turma também curtindo a gente. A Rony da Coel, olha ele aqui. Grande Rony, é o bonitão. Ô, bonitão, teu Vipole, bonitão. Bom dia, bom dia. Cadê o Guilherme, bonito? Diz que bonitão tá na academia, né? É, rapaz, bonitão tá só malhando os peitos, todo dia na academia. César Corretor, um abraço, bom dia. Um abraço pro Coco da São Paulo Fashion também, tá curtindo a gente. A turma lá da Agro Rural, grande Helder Júnior e toda a turma da Agro Rural, aquele abraço. Turma também, cadê? Ah, rapaz, é gente aqui, ó. Bom dia, Wellington, passando pra te desejar um bom dia. Bom dia, Léo Scott, grande figura, viu? É o Léo Scott, gente boa. Bom dia, meu irmão. Deixa eu ir no intervalo comercial, eu volto com o nosso último bloco do nosso Café da Manhã com o Rei, que é líder absoluto em audiência. O Matheus lá da Casa da Beleza também tá na sintonia, Casa da Beleza na Praça da Bandeira, né? O Gasparzinho da Feijoada, grande Gasparzinho, todo sábado tem feijoada lá no Gasparzinho, alô Gasparzinho. Grande figura, tá lá, viu? A galera aí comendo aquela feijoada de responsa lá no Gasparzinho. Bom dia, Gaspar! 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Um abraço a toda a equipe. Bom dia, eu volto já já. Deixa eu tomar um café paquera, 7:30.

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1: Bom dia, Wellington. 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Wellington, sabadão daquele jeito. 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Um abraço aí a todos. Silvani tá na área, né? E Rony Ferreira também. Um abraço a todos. Um bom final de semana e uma semana de bênção pra nós, Wellington.
0: Valeu, Jairo. O Rony Ferreira tá lá, rapaz. O Rony, Rony Ferreira. Aí agora ele gostou, viu? Aí agora o Rony abriu o sorriso, viu, meu amigo Jairo? Agora ele abriu o sorriso. Um abraço ao meu amigo Paulo, eletricista, grande figura, Paulo. Tereza do Acarajé tá lá no Curral Novo. Gina de Santa Clara, olha só, rapaz, o ponto de apoio de Gina é top demais, viu, Gina? Esse ponto de apoio seu aí é show de bola, viu? Ave Maria, bom dia, Gina, bom dia, obrigado pelo carinho, a turma aí de Santa Clara, Santa Rita, né? Turma também lá do Canoão, meu amigo Bigode no Joaquim Romão também, todo mundo curtindo a nossa programação, que tem sempre o oferecimento da distribuidora Souza, Rodovia Barragem da Pedra, tem distribuidora Souza, você que tá querendo, precisando, né? 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É, meu amigo, um abraço, viu, Helder? Ontem eu fui aí dar um abraço no Helder, no Júnior, equipe da Agro Rural. 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Alô, Joab! Bora, Joab, bom dia. 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Bom dia, meu amigo Cícero, grande Adroaldo. Seu Dinho, já foi na feirinha do Joaquim Romão hoje, seu Dinho? Cadê o Benício, hein, seu Dinho? Abraço, seu Dinho. 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Grupo Maia, cadê Ioná Maia, aniversariante do mês? Bom dia, Ioná. Bom dia, Robson. Bom dia a todos aí do Grupo Maia. Madeireira Lima, cadê Júnior? Ô, Júnior. Nunca mais falou no programa, né, Júnior? Ai, Júnior, um abraço pra você, pro Epifânio e toda a turma lá da Madeireira Lima. 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

0: finalzinho do nosso programa de hoje. 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
1: 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Rapaz, merece uma foto. Ela vai ficar uma foto bem. Agora, por que que o outro não usa farda? É isso
2: que eu ia falar aqui agora. Tá chovendo pra secar a farda, tá difícil.
1: Rapaz. O ponto de vista, né? O ponto de vista.
3: O Eric dá um voto aqui.
0: Se puder um voto, transformar em três aí, vai um pra cada um, meu amigo. Esse trio parada. É por isso que é difícil na hora da eleição, né? Tanta gente boa, cara, vamos fazer o quê agora, pelo amor de Deus? Não é?
1: E hoje tem feijoada?
0: Hoje tem, tem que ter. Como é que é, Lucas? É massa.
3: É,
0: ele não sabe o que é, mas é, né? Que figura, viu? 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
0: 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Corre lá, um abraço pro Sargento Mendes no condomínio Ouro Verde, valeu, Sargento Mendes, um abraço, grande figura, é o Sargento Mendes, essa é gente boa. Cadê o pessoal do grupo, Mendes? Um abraço. Vamos lá, Ivanildo.
1: Vamos nessa. Vamos nessa, né? Tá Lucas pra trabalhar, né?
0: É, a gente não é concursado, não. A gente não é advogado, não. vamos trabalhar. Sábado que vem, 8 da manhã.
1: 8 da manhã, a gente tá aqui de volta.
0: 6, moço.
1: 6 às 8.
0: É, 8 não, é 6. 6 da manhã. Gente, um beijo no coração, obrigado pela audiência. Vem aí o trio Parada Dura, Márcio, Rafael, Berivaldo Santana e Lucas França. Eu volto 10 horas dando giro pelo comércio. Beijo. Fui!
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muito bom dia! 8:07. Que bom que você já está com o rádio ligado, porque a partir de agora, mais uma edição do Ponto de Vista até as 9 da manhã. 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

0: da coincidência, 8 e 8 em Jequié. Na cidade sol hoje, um sábado nublado, um sábado diferente, mas todo especial porque é final de semana, né? Que bom que você já está com o rádio ligado e a partir de agora o convite é todo especial. E pra gente começar muito bem o ponto de vista de hoje, a gente começa apresentando para você, ouvinte, a bancada mais qualificada do rádio jequiense, a bancada do ponto de vista. Doutor Márcio Rafaeli e doutor Verivaldo Santana já estão aqui, prontos, preparados para mais um programa, para mais um ponto de vista. Doutor Verivaldo Santana, bom dia.
1: Bom dia, Lucas França, bom dia aos ouvintes do ponto de vista. Que bom que estamos todos aqui hoje, em que pese a noite ter sido maravilhosa, com muita chuva, né? Uma chuva branda, mas choveu a noite inteira. E isso realmente fez com que a gente demonstrasse que só estamos aqui porque amamos o que fazemos, Lucas.
0: Isso mesmo. Doutor Márcio Rafaeli, mais um sábado hoje, 19 de setembro. Bom dia, doutor Márcio.
2: Bom dia, Lucas. Bom dia, Velho. Bom dia, ouvintes da Jequié FM. E graças a Deus, com as bênçãos de Deus, mais um sábado aqui trazendo tema, falando um pouco de fatos e acontecimentos da semana ou temas relevantes. E hoje não será diferente. Então, dito isso, Lucas França, fala aí para os nossos ouvintes.
0: O tema de hoje?
2: O tema de hoje.
0: Então vamos lá, o tema de hoje.
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0: Você ouve falar na palavra assédio? O que vem na sua cabeça, hein? Assédio. Sim, eu tenho certeza que você do outro lado do rádio já pensou já até na importunação sexual, né? Na falta de respeito. Assédio. Sim, o tema de hoje é sobre assédio, mas não esse assédio que você imaginou aí. Um homem desrespeitando uma mulher no ambiente de trabalho, no meio da rua ou em outro espaço. O assédio que vamos falar sobre hoje é sobre o assédio eleitoral no ambiente de trabalho. É isso mesmo. Hoje o nosso ponto de vista coloca em discussão um assunto que merece atenção. O assédio eleitoral no ambiente de trabalho. Gente, em um período eleitoral que estamos vivendo, opiniões políticas fazem parte do debate democrático. Isso a gente não pode negar. Cada pessoa tem o direito de escolher livremente em quem votar, de acordo com suas convicções, claro. Mas onde termina a liberdade de expressão e começa a pressão? O assédio eleitoral, hein? Quando um trabalhador é pressionado, ameaçado, constrangido ou sofre algum tipo de prejuízo por causa da sua escolha política ou por simplesmente optar em não ir fazer campanha. Estamos diante de uma situação que precisa ser discutida e combatida. O ambiente de trabalho deve ser um espaço de respeito. Ninguém deveria perder oportunidades, sofrer ameaças ou ser constrangido por pensar diferente ou por escolher determinado candidato. No ponto de vista de hoje, vamos entender o que caracteriza o assédio eleitoral, quais são os limites da atuação de empregadores e trabalhadores e como preservar dentro das empresas um dos direitos mais importantes da democracia, a liberdade de escolha. É o tema do ponto de vista de hoje, assédio eleitoral no ambiente de trabalho. E a pergunta que fica, até onde pode chegar a opinião política dentro do ambiente de trabalho? Você ouvinte pode ficar à vontade, tá bom?

0: assédio eleitoral no ambiente de trabalho, doutor Márcio.
1: Pois é, Lucas, realmente é uma palavra conhecida de todos. Quando se fala de assédio, vem logo a, e você falou, o assédio sexual, o assédio moral.
0: Isso.
1: Tão comum na relação de trabalho, mas hoje, de maneira bastante específica, vamos estar falando do assédio eleitoral, porque estamos aí há 15 dias, né? E amanhã, a 15, teremos aí a maior festa da democracia. E nesse sentido, Lucas, eu quero dizer o seguinte a todos vocês, ouvintes: por favor, ajude a fazermos uma festa literalmente democrática. E o que é fazer uma festa democrática na escolha do seu voto? É deixar as pessoas conscientizadas de que o voto é um direito livre e, sobretudo, Lucas, secreto. Essa questão de dizer, ó, eu tenho como saber lá na sessão eleitoral para quem você votou, é mentira. Tem como saber através dos boletins de urnas, e que inclusive é afixado em cada sessão eleitoral, ao final, quando o presidente da mesa emite ali o boletim de urna, quantos votos cada candidato teve. Isso é possível. E é com isso que se vai fazer no questão da boca de urna, no sentido de apuração de votos, como é que tá, através do boletim de urna. Agora, identificar que aquela pessoa votou naquele candidato é impossível, Lucas. Não tem como. Então, eu faço questão de dizer isso porque, infelizmente, a gente pensa que não, Lucas, mas, sobretudo, na zona rural, nos lugares, né, mais distantes dos centros da cidade, dos centros desenvolvidos, ainda existe isso, esse tipo de intimidação, que a pessoa fez um favor ou uma ajuda financeira, enfim, e fazer aquela condição de que a pessoa tem que votar e que tem como saber com quem ele votou. Então isso é mentira, isso é mentira. Então eu digo o seguinte: todo cidadão, ele tem o direito de escolher seus candidatos de acordo com sua própria consciência, sem sofrer qualquer tipo de pressão, ameaça, constrangimento ou qualquer tipo de retaliação. O editorial, Lucas, deixou bem claro isso, né? E eu, pelo menos, Lucas, eu tenho ouvido de muitas pessoas, não são poucas não, o quanto tá recebendo de pressão, Verivaldo, no ambiente de trabalho, para poder participar de momentos aí de candidatos que estão presentes na cidade, e que tem sido difícil esse tipo de pressão, dessa exigência. E vou logo falando, viu, Lucas, não tem esse negócio de partido A e B não, todos eles. Então a gente chega um momento que é inadmissível aceitar isso. Uma coisa é você discutir no ambiente de trabalho, expor a sua ideia, as suas razões de um voto. Agora, quando isso passa do limite, sobretudo numa posição de chefia, onde há uma hierarquia no ambiente de trabalho, aí sim está configurada a questão do assédio. Qualquer superioridade que você tenha naquele ambiente de trabalho, ou posição de destaque, porque às vezes é uma pessoa mais ligada a A ou a B, e que exerce esse tipo de conduta, é assédio eleitoral. E eu quero dizer que isso é proibido, isso é crime. Todas as pessoas que tiverem assim, aí, Lucas, eu já vou dizer o seguinte, vou dar logo a dica: nós temos hoje uma grande arma, irmãos, que é o celular. Quando for para uma reunião dessa, aonde o chefe convoca para poder dizer e botar a lista da semana, ó, vai ter encontro não sei aonde, não sei o que e tal, e todos têm que irem porque é muito importante, porque senão pode ter mudanças no quadro aqui, a gente não garante o emprego de vocês, gravem, pega o celular e grava, gente, e depois faz uma denúncia no MP3,

0: a depender do vínculo empregatício, ou num próprio Ministério Público Eleitoral, também a depender do vínculo empregatício, ou seja, se for no ambiente público, há pessoas ligadas ao vínculo do Estado, grava que é uma prova, ou então liga pro canal e faz a denúncia, tem vários canais aí, Justiça Eleitoral, no Ministério Público. Não aceite não, porque é inadmissível. Mas eu também, Lucas, eu vou respeitar aqueles, velho, que aceita esse tipo de condição, porque afinal de contas você precisa de um emprego. Então eu não vou aqui criticar quem aceita esse tipo de condição, porque é isso, é aquilo. Não, quem sabe da necessidade de cada um é quem está trabalhando. Então, a minha orientação é simples, Lucas. Sabe qual é? Você aí, ouvinte, que conhece alguém que está recebendo esse tipo de pressão e que acha que passou dos limites do aceitável e que está te incomodando, sabe qual é a minha orientação, Lucas? Vota contra. Vote contra ao candidato que aquela pessoa está fazendo. E aí pode ser qualquer um. Eu não estou aqui entrando e nem quero entrar a respeito demais a opinião de cada um, quem vai votar. Mas se aquele seu chefe, olha você, ouvinte, oriente dessa maneira, goste que gostar. Se você tem um chefe que passou dos limites, porque quem tem chefe é índio, né? Porque a pessoa tem que ter um líder. Mas você que tem um chefe, e aí eu com todo respeito eu digo, o idiota que se preza e que faz um papel desse de estar coagindo a você a estar querendo votar naquele candidato sob pena de perder um emprego, faz o seguinte: aceite calado para não perder o emprego, até afinal de contas você precisa dele, né? Então não seja radical não, infelizmente a gente ainda não tem essa maturidade, mas faz o seguinte: chega lá no dia e vota contra o candidato que ele está pedindo, que é o único troco que você vai poder dar de maneira democrática, porque o voto é seu, quem decide é você. E naquele momento só tem você e a urna e a sua própria consciência. Até porque, todos sabem, levar celular para a cabine de votação é proibido. Então não tem esse negócio de tentar, não. Aquele que fizer vai responder, porque é proibido. Então no momento do voto, tá você, a urna e a sua própria consciência. Recebeu, foi maltratado, vota contra, que é a única maneira democrática que você vai poder fazer. Ah, mas aí o candidato não tem nada a ver e tudo, mas é a sua resposta. Então o candidato deveria também procurar umas pessoas boas e que não fizesse isso com seus subordinados.
1: 8h22, calma aí, doutor Márcio, não vai embora agora não. Não, calma aí, não vai embora agora não. Toma uma aguinha, não é isso? O tema de hoje: assédio eleitoral no ambiente de trabalho. Você ouvinte, ligou o rádio agora, seja bem-vindo, seja bem-vinda. O ponto de vista traz esse tema de hoje muito, muito reflexivo, né? Para você pensar. O voto não é moeda de troca. O doutor Márcio falou muito bem sobre isso aí. O voto é uma escolha pessoal, você escolhe quem você vai votar, né? Gente, é a arma mais poderosa que nós temos para mudar esse país, para mudar a nossa cidade, para mudar o nosso estado. Então, valorize o seu voto. Não é uma moeda de troca, não é favor e não deve ser condicionado à manutenção de um emprego ou a qualquer benefício no ambiente de trabalho. Você também pensa assim, doutor Verivaldo?
2: Lucas, muito boa a fala do doutor Márcio, o editorial também, parabéns a você. É preciso que a gente divida, né? O trabalhador seletista, como se diz, o trabalhador autônomo e os servidores públicos, né? Ocupantes de cargos de confiança, terceirizados de determinadas estruturas no poder executivo e também no poder legislativo. E isso que o doutor Márcio falou é muito importante, e eu faço uma ponderação do ponto de vista prático, né? Então imagine que o instrumento, no caso de cargos eletivos, que o político tem de retroalimentar as suas campanhas ou seus, as votações seguidas de seus coligados, vamos assim dizer, é através do voto. E ele imagina que aquelas pessoas que estão na estrutura, postas ali em decorrência da eleição dele ou dela, seja lá o que for, ele espera essa lealdade das pessoas. E naturalmente que a pessoa que tem condição de estar ali por questões outras, e ela tem condição de, na hora também que quiser dar um basta, ela sair da estrutura, para essa pessoa é mais fácil ela ter essa autonomia na hora de decidir em quem votar. Porém, aqueles outros, como bem disse o Dr. Márcio, que depende desse emprego, ainda que em condições precárias, né? Elas estão muito mais sujeitas a todo o tipo de abuso, inclusive o abuso eleitoral. Daí, fazer essa ponderação e trazendo um pouquinho agora para a esfera da iniciativa privada. Tá? Na iniciativa privada, aí, além de ser grave a primeira parte lá dos servidores públicos equiparados, mas também dos trabalhadores seletistas. Porque você não contrata um trabalhador seletista porque você gosta do sujeito, porque você tem pretensões outras para puramente beneficiar aquele sujeito. Não. Você contrata partindo da premissa de que aquela pessoa, ela tem as habilidades necessárias para desenvolver as suas funções na empresa e, fruto do trabalho dela, você conseguir maximizar a sua lucratividade em relação à sua atividade econômica. Essa é a razão de você contratar um profissional para trabalhar na iniciativa privada. Então, diante disso, você empregador, né? Você chefe de seção, seja lá o que for, você não pode usar esse poder para coagir os funcionários a votar em determinado candidato, porque o patrão ou aquele grupo empresarial depende ou deve prestar favores, né, para com aquele grupo político, e tudo indica que esse político ou esse candidato tem compromisso não com você que vai votar, mas com aquele detentor do poder econômico. Então, além de configurar um eventual abuso de poder econômico, também tem a questão do crime eleitoral, que foi mencionado aqui pelo Dr. Márcio. Então, você que é seletista, que eventualmente a empresa onde você trabalha, ela costuma receber candidatos, e aí não vejo nenhum problema de um candidato aparecer numa empresa,
1: expor, né?
2: Isso, para apresentar a sua proposta. Porém, isso deve ser feito com todos, né, os segmentos, os espectros políticos. Porque se eu, enquanto empregador, eu faço esse tipo de ação para permitir que um candidato vá se apresentar aos meus funcionários, mas eu só faço com um grupo político, aí eu estou direcionando. Então isso não pode. Mas se tem ali, sei lá, três grupos políticos e você franqueou a oportunidade a todos, você está, além de respeitando os candidatos, também estará dando aos seus trabalhadores a oportunidade de melhor ter acesso a essas informações e tirar dúvidas, né, ouvindo diretamente o seu candidato. Então, essa é a minha postura, Lucas.
1: 8h28 agora, e o doutor Verivaldo deixou muito claro essa opinião sobre as empresas, né? Uma empresa pode sim ter opiniões, valores, posicionamentos, suas escolhas, mas o trabalhador também tem o direito de pensar diferente. É isso que é a grande sacada. O trabalhador tem o direito de pensar diferente. E a democracia significa justamente isso, ouvinte. É você ter essa liberdade, pessoas diferentes fazendo as escolhas livremente. Durante essa semana a gente acompanhou nas redes sociais em vários áudios que vazaram, né? De pessoas sendo ameaçadas mesmo, né? Para poder participar de movimentos, e a gente não vai citar nenhum tipo de nome aqui, porque eu não tenho nenhum advogado à minha disposição. Tem dois aqui na minha frente, mas eu não quero dar trabalho para eles.
0: É o melhor que você faz.
1: É melhor que eu faço, né,
0: Jesus,
1: doutor Márcio?
0: Te amo.
1: Isso. Doutor Márcio Raffaele.
0: Lucas, Merivaldo, ele muito feliz na fala, quando ele, inclusive, de maneira muito equilibrada, ele deixa claro que não se trata apenas no ambiente de público, né, de servidores públicos. Quando a gente fala servidores públicos, são aqueles equiparados, sobretudo os cargos de confiança, as contratações simplificadas diretas, que é, né, questão pessoal, conhece aí como REDA. E no ambiente público extrapolou isso, porque até os concursados, Lucas, eu tenho tido relatos de que tem sofrido e muito essa pressão e essa perseguição. Poxa, e como é que pode perseguir um concursado? Sabe como? É uma vantagem, é um direito que ele está ali querendo e requerendo administrativamente e que não vai ser concedido porque ele não está fazendo a obrigação, entre aspas, né, do que deveria fazer. É uma remoção que pode ser feito dentro dos limites da lei, mas tirar ele de um lugar para mandar para outro, porque dentro do próprio, vamos dizer assim, da própria estrutura da secretaria, mas tirou ela de um lugar e botou para outro, mais distante de casa, ou seja, alguma forma para querer perseguir o servidor. Então, extrapolou todos os limites. E até os concursados aí têm sofrido. É lamentável, Lucas, esse tipo de conduta. E aí a única dica, e aí é como eu digo, eu sou muito prático, né, nessa questão. E aí, o que fazer? Inicialmente, olha que eu falei o quê? Tenta gravar, faça denúncia. Mas as pessoas, muitas, ainda têm esse receio, Lucas, de descobrir quem foi, de onde partiu. E a gente respeita. Não tem, sabe? Não tem problema nenhum, velho. A gente respeita. Mas a outra dica é: você realmente, né, tá sendo humilhado, tá sendo realmente perseguido, né? Acha que é um exagero? Vota contra. Vota contra para que aquela pessoa, aquele chefe tá fazendo a política, porque é o único jeito que você tem de dar o troco e de mostrar que não adiantou pressão nenhuma, porque na hora H você votou em quem você quis. Você, trabalhador, foi perseguido, foi exigido depois do ambiente de trabalho para poder ir para ali, para acolá, que não sei o quê, mas que realmente não admite isso, dê a resposta. E você vai dar como? Escolhendo candidato de sua própria consciência e aquilo que você acha que é o melhor. Se coincidir com os candidatos daquele chefe, beleza. E se não, vote contrário. Vote contrário, por quê? Porque é para você mostrar para você mesmo de que quem escolhe o candidato é você. E não adianta pressão superior, porque não admite mais. Ô, Lucas, e aí nesse contexto, velho, eu para não perder o costume, eu peço vênia para compartilhar com vocês um fato. E nada melhor quando a gente tem a oportunidade de dar um exemplo que aconteceu com você mesmo, que aí não fica naquele segundo fulano, eu fiquei sabendo. Não, aconteceu comigo, Verivaldo. Isso lá nos anos 98, 99, 2000, não me lembro bem, mas em 98 a gente começou nossa trajetória profissional no SAC, né, de Riquet, estava sendo inaugurado naquela época. O então governador jequiaense, nosso querido César Borges, né? Era o governador e tal. E aí, naquele ano aí, que eu não me lembro qual, César ia ser candidato à reeleição. E aí, evidentemente, que é normal a gente ter reuniões internas dizendo da importância dessa continuidade de política de governo de César, com aquele otimismo todo no serviço, né, do SAC, que realmente veio para receber o prêmio da ONU, Verivaldo, como excelência no serviço público. Mas até então, Lucas, não tinha nenhum tipo de pressão, nenhuma. E aí, em uma determinada reunião, Lucas França, teve um cidadão que inclusive não era candidato, não tinha nenhum vínculo assim em termos de estado, porque era local, município, e se achou no direito, Lucas França, de veladamente de maneira, me desculpe, mas de maneira descarada, fazia uma ameaça mesmo, Verivaldo. O cara teve a petulância, olha que absurdo, de falar para todos os presentes que estávamos obrigados, aí naquele tempo ainda tinha negócio de comício e tudo, que estava obrigado aí no comício e que ia ter lista de presença lá no local para saber quem tava ou não, porque aquele que não fosse, com certeza iria perder o emprego porque ia ser substituído. E Verivaldo, olha que eu tô falando há quase 30 anos. E a gente não aceitou. Nós não aceitamos, Verivaldo. Não aceitei. Não aceitei. E naquele momento ali a gente deixou, apazigou aquela coisa toda. E no outro dia que chegou no saque, os amigos, né, os colegas e tal, Márcio, e aí, Márcio, o que é que tu achou que não sei o que? Eu falei, não, vocês querem que eu represente vocês? Ah, por quê? Não, vou conversar com o pai do governador, vou conversar com o seu Valdomiro. E aí fui, me apeguei a minha, inicialmente a Carlinho, quando o pessoal chamava Carlinho Manteiga, mas Carlinho Manteiga tava de férias na época, e aí a subgerente era Nazaré. E aí eu fui até Nazaré e falei, Nazaré, ó, o pessoal ficou muito insatisfeito com aquela fala e me pediu que a gente fosse levar a nossa insatisfação para seu Valdomiro. E eu gostaria muito que você, por favor, agendasse uma reunião com o seu Valdomiro Borges, porque eu vou lá para a gente conversar. E assim Nazaré fez, Lucas. Marcou uma reunião com o saudoso Valdomiro Borges, uma pessoa de um trato fino, um respeito muito grande e de uma inteligência fenomenal. E aí a gente lá reunido, eu me lembro, no escritório dele, ele, Nazaré, e eu falei da insatisfação de todos, da minha indignação que ele tava para ver nos meus olhos e também representando todo aquele funcionalismo. E ele olhou para mim e falou, meu filho, você tá certo, mas eu quero lhe dizer que aquela fala de fulano de tal não reflete, e nem ele recebeu nem autorização e nem determinação para fazer isso. Ele fez porque achou que estava no direito de fazer, mas eu quero dizer para vocês que isso não reflete, não é esse tipo de política, e comungando, muito menos que César ia pedir para fazer um negócio desse. Tanto é verdade que vocês do SAC podem levar essa mensagem, estão liberados, vão se quiserem e nada vai acontecer com vocês. O que eu posso dizer é, se César ganhar, realmente continua do jeito que está. Por quê? Porque ele tem um olhar especial para o SAC. E isso, Lucas, eu levei para todos. E falei, ó, gente, estamos liberados, vai quem quer. Sabe qual foi o efeito disso? Todos, 100%.
3: Presentes
0: em todas as caminhadas e comício de César. Sabe por quê? Porque a gente não estava mais obrigado, mas a gente viu a necessidade, porque naquela época a gente entendia que era o melhor para a Bahia, para a continuidade, e que a gente se fez presente em todo lugar, e César acabou sendo reeleito e fez aí um ótimo mandato. Então quer dizer que aconteceu comigo lá atrás e que a gente não aceitou, mas eu também corria o risco e simplesmente o pessoal depois de falar, ó, esse rapaz aí é...
2: Não é de confiança, não.
1: É duvidoso.
0: Perdeu o emprego, mas nada disso aconteceu. César ganhou, demonstrei, continuei, fiquei 10 anos vinculado ao SAC e saí quando eu vislumbrei novos horizontes e tudo. Então,
1: mas isso aí, dizer... esse aí é o espírito sindicalista que está impregnado nele, rapaz. Ele foi porta-voz.
0: Ele foi porta-voz
1: daquele povo naquele momento, daquele povo sofredor. Sabe? É o espírito sindicalista dele que veio à tona naquele momento ali.
0: É, mas eu volto a dizer, Lucas, independente, pode ser quem for.
1: Correto, velho, Tomás.
0: Não entro no mérito. Cada um tem a sua escolha. Posso debater política com qualquer um que seja. Mas você tem o seu posicionamento, a gente tem. E aqui um exemplo disso é isso aqui, Lucas.
1: Verdade.
0: Quantas vezes que nos bastidores eu converso com o Veri.
1: Isso.
0: E aí, num momento muito particular, a gente acaba confidenciando as nossas tendências. E muitas vezes é totalmente contrária. E aí, é por isso que eu vou deixar de elogiar, de ter Verivaldo Santana como um exemplo a ser seguido?
1: Isso mesmo.
0: Jamais.
2: Ele obrigado, doutor Márcio. A recíproca é verdadeira.
0: E eu também tenho a minha e tá tudo certo.
1: Ouvinte, e você? Qual é a sua opinião, hein? Esse tema de hoje é tão importante, assédio eleitoral no ambiente de trabalho. Mande sua mensagem aí, tá bom? 988461549. Todos que enviarem mensagem, dando opinião, deixando seu ponto de vista, vai concorrer aí a um vale compras de R$50 no oferecimento da Casa das Especiarias. 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O medo não pode escolher por você. É o que ficou bem claro aí na palavra. Nas palavras de Dr. Márcio Raffaele. 8:40, mesma coisa que falar assim 20 para as 9, a gente volta já.

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0: 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Para você que tá ligando o rádio agora, seja bem-vindo, seja bem-vinda. O tema de hoje é sobre assédio, assédio eleitoral no ambiente de trabalho. Talvez uma das maiores lições da democracia seja aprender a conviver com quem pensa diferente. Num ambiente de trabalho, pessoas com histórias, opiniões e visões políticas diferentes convivem todos os dias. Não só no trabalho, na família também, não é isso? E o respeito não exige que todos pensem igual. Exige que ninguém seja perseguido. Isso que é respeito. Que ninguém seja perseguido, constrangido ou pressionado por pensar diferente. A sua opinião é importante, tá bom? Mande sua mensagem pelo nosso WhatsApp 988461549. Bom dia, Lucas. Bom dia, debatedores. É o Josafá Ribeiro. Esse tema é muito interessante. Isso acontece debaixo, Lucas, dos olhos da justiça eleitoral, que faz de conta que não vê nada. E aí? Até que ponto a justiça eleitoral pode interferir nisso, doutor Márcio, ou doutor Verivaldo?
1: Bom, Lucas, poder pode, agora não de ofício. Ele tem que receber denúncia. Né? E se ele receber denúncia, e aí vai ter os procedimentos cabíveis. Isso. Ou seja, uma representação, e aí é onde eu digo, você deve denunciar. Ah, quem vai fazer isso? O Ministério Público Eleitoral. É quem vai propor fazer a denúncia de que aquele ambiente de trabalho está assim e vai se apurar os fatos. Isso. Evidentemente que sempre com as garantias constitucionais, quais sejam, ampla defesa e o contraditório.
0: Lucas, pode falar, doutor Marcos. Tá.
2: E também a pessoa, ela deve... Hoje todo mundo sabe como fazer uma denúncia, né? E você não necessariamente precisa se identificar, porque o que importa é a conduta. E se você trabalha na estrutura pública, né? Você já está num ambiente mais propício a esse tipo de intervenção, tá? E você já pode ter mais acesso, inclusive, para fazer essas denúncias. No caso daquelas pessoas que trabalham na iniciativa privada, se ela não quiser fazer diretamente nos canais da Justiça Eleitoral, da Promotoria Eleitoral, ela também pode fazer a denúncia no Ministério Público do Trabalho, né? Que com certeza vai dar em alguma coisa. Só para você ter uma ideia, Lucas, tem uma grande empresa no Brasil que esse grupo empresarial e mais o principal diretor, essa empresa, ela está respondendo a uma ação na justiça promovida pelo Ministério Público do Trabalho, pedindo 30 milhões de indenizações por danos coletivos. Então imagine se essa ação ela for julgada procedente, né? Então é um valor expressivo, justamente para inibir comportamentos dessa natureza que nós mencionamos aqui. Mas volta com você.
0: 988-4615-49. Você mande sua mensagem aqui pro nosso WhatsApp. A opinião do ouvinte é importante nesse momento também. A participação do ouvinte, a partir de agora. Lucas, a minha irmã está sofrendo esse tipo de assédio. Parabéns aí pelo tema de hoje. É, a patroa dela é bolsonarista doente e vinha perseguindo ela. Até que um dia ela tomou coragem e falou à patroa que ela estava assediando e era crime. Não acabou totalmente, mas melhorou. Corajosa ela, né, doutor Márcio?
1: É, Lucas, e aí eu vou até falar pra você, pra nesses manifestos, a gente até evitar essa, assim, os lados quando forem citados, pra não achar que a gente aqui tá querendo dizer que só de um lado comete e tudo. É todo lugar, todo ambiente. Então, né, essa ela falou de fato, mas, né, a gente vamos até evitar para não achar que a gente está sendo aqui tendencioso e que este programa, o programa Ponto de Vista, já no ar há mais de 5 anos, tem um propósito. Nada contra, mas aqui é um programa independente e que a gente resolveu, desde a sua criação, não falar de política partidária. Então, para evitar, entendeu, Lucas?
0: Isso.
1: E nesse contexto eu quero aqui, Lucas, mandar um bom dia especial e um agradecimento que está nos escutando, o nosso querido irmão, professor doutor Wesley Cidreira, do IFBA. Professor doutor, quando eu digo isso, porque realmente tem o doutorado, e é uma pessoa, um professor, uma pessoa de uma competência ímpar. Muito obrigado, professor, pela sua audiência, grande abraço. E querendo, escute aí o número e faça a sua participação. Você, como sempre, é uma muito importante aí, viu? Passa a participação que a gente coloca no ar. Grande abraço. Lucas, segue aí com a manifestação dos ouvintes.
3: Bom dia, Lucas, Márcio, GQFM. É, eu tenho uma irmã que trabalha no Hospital Prata Valadares. Ela é obrigado ir à caminhada do PT e obrigado ela fazer foto, tirar foto e postar no story, nas redes sociais dela. Elas são obrigados. E ela nem vota no PT. Ela vai por obrigação. Se alguém souber que ela vota no outro candidato, ela é demitida. Esse é o PT da Bahia. Coage os funcionários públicos. Coage para ir para carreata, obrigam. Esse é o PT.
4: Bom dia, bancada. Bom dia, Lucas França. Sobre a eleição, né? Pressão sobre a eleição. Sou uma pessoa que não gosto que ninguém me fique no meu pé do vidro, pressionando sobre a eleição, falando, conversando, dando agonia. Se eu sou concursada, eu falo, não interessa, meu voto é secreto, não falo. Se eu não fosse, trabalhava que nem todos trabalhavam, né? Tem que dar valor ao seu trabalho, já que você escolheu estar ali. Entendeu? Eu não gosto. Eu sou a pessoa da esportiva. Tempo de vereador, teve gente que pegou comigo, porque eu botei certas coisas no status, e eu acabei botando de todo mundo. Então, tem que respeitar o que a pessoa quer, o que a pessoa decide, né? Passou aqui na minha porta, que nem passou ontem, respeito todo mundo, sou educada, converso com todo mundo, brinco com todo mundo, falo com todo mundo, não gosto de agonia, nem falo pra que eu volto, pra não ter agonia no meu juízo. Mari do Jiquezinho.
0: Obrigado, Mari do Jiquezinho. Agora não pode botar em todo mundo, não, Mari, tem que ter um lado, tem que escolher, Mari.
2: Ô Lucas.
0: Beijo, Mari. Deus abençoe, Mari.
2: É, essa observação que o doutor Márcio falou, né? De não menção, a gente também não tem como controlar. Isso. E o nosso propósito aqui não é cercear a liberdade também de manifestação dos nossos ouvintes. Apenas a gente faz essa observação para evitar justamente essa tendência,
0: correto,
2: né?
0: Correto.
2: De atribuir pechas a terceiros, e como se nós aqui estivéssemos, digamos assim, privilegiando um lado em detrimento do outro. É, isso porque teve essa denúncia desse cidadão aí mencionando uma agremiação política, e também eu recebo, eventualmente, inclusive na terça-feira, né, denúncia de pessoas ligadas aqui ao município, entendeu? Que também estaria sendo obrigada a participar de caminhadas, inclusive a pessoa que me falou isso é uma pessoa concursada. Tá?
1: Tava sendo
2: coagida a ter que ir. Então, é uma prática, infelizmente, em todos os espectros políticos, tanto faz de direita como de esquerda, de centro. E por quê? Porque isso faz parte, né, da estratégia política de quem está no poder, tá certo? O importante é que a gente saiba quais são os nossos direitos. Você estando na estrutura, mas não desejando votar nesse ou naquele candidato, o importante é você saber como agir. Doutor Márcio deu uma dica: vote contra, tá? E se você também não quiser passar por isso e tiver condição de fazê-lo, saia da estrutura.
0: É uma escolha que é só sua, né? Na hora de votar, não, não deveria existir patrão, colega, amigo ou qualquer outra pessoa escolhendo por você. Então é uma escolha individual, doutor Márcio. Vamos a mais uma participação aqui. Vamos embora.
5: Bom dia. Bom dia. Isso daí é verídico, ainda mais dentro de Jique, entendeu? É uma coisa que é gritante. Quando você arruma uma vaga de emprego para estar em algum lugar, principalmente alguns locais públicos, que não deveriam ser usado isso como troca de votos, acontece isso. Eu fui fazer uma entrevista de emprego em um certo ambiente que é público, só que com empresas terceirizadas que prestam serviço, e um dos motivos que acho que eu não fui contratado foi por isso, que a pessoa falou que estava em campanha política e teria que estar nas passeatas, essas coisas. Eu não esbocei nenhuma vontade de estar nessa situação e creio por isso não fui contratado.
0: Agora faltando 5 minutos para as 9. É o tema de hoje, assédio eleitoral no ambiente de trabalho, doutor Márcio.
1: Pois é, Lucas, olha o relato desse último ouvinte. Obrigado você aí. E teve essa coragem, né? Ainda bem que não citou nomes, mas assim, esse não teve nem a oportunidade de ser assediado, porque ele sequer foi contratado. Olha que absurdo, por causa de suas convicções políticas. É realmente, Lucas, é repugnante, e o que a gente fala mesmo outrora eu já disse aqui, volto a falar, Lucas, rapaz, é inaceitável uma pessoa querer de alguma forma comprar o seu voto, né? Em troca de um favor, em troca de até de compra de voto. Infelizmente a gente pensa que não, mas existe muito, mesmo que não seja em espécie, mas um botijão, uns tijolos, um quilo de carne ali, uma caixinha de cerveja pro final de semana, enfim. E aí eu digo o seguinte: receba. Se for de coração e tudo, receba, porque, né, há quem diga, você fala isso que não é você que está precisando, então receba, mas na hora do voto, vote em quem você quiser, não troque seu voto por migalhas, não, vota exatamente o contrário daquele candidato. Então a orientação é exatamente essa, velho. E quando a gente fala, vota contra e tudo, não é o candidato às vezes não tem nada a ver. Não, não é. Mas é quando a gente fala vota contra, que é pra você ter a consciência e dentro de você mesmo, né? Porque a gente pode tentar enganar os outros, mas será refém da nossa própria consciência, velho. Então você sabendo que é uma democracia e que o voto é seu e você é livre, se você foi coagido e pressionado a votar naquele candidato, só a questão de você votar exatamente o oposto, o contrário, vai lhe dar essa sensação de que você votou verdadeiramente em quem? Em quem você quis. E aí, volto a falar, se coincidir, bem, e se não, faça do jeito que você quiser.
2: É o voto da vingança, né, Lucas?
1: Se é contra, vote contra. Lucas, quero também mandar um abraço para o querido irmão, doutor Bruno Torres.
0: Pai, você tá com audiência qualificada da Gota Serena.
2: Será que o doutor Márcio é candidato?
1: Aí tem que falar, a pessoa...
0: Que audiência qualificada, viu?
1: Tirar uma foto direto aqui do YouTube e mandar para mim para dizer que tá escutando. Como é que a gente não dá essa moral?
0: É isso mesmo.
1: Bruno, meu irmão, grande abraço, você que é de um homem de um coração esplêndido. Beijo no coração, meu irmão, obrigado pela audiência.
0: Doutor Bruno, toda vez que me encontra, fala assim: Lucas, parabéns pela sua paciência, viu, dia, a tolerar a prosa de doutor Márcio Rafaeli, porque é amigo dele, viu?
2: Uhum.
0: Imagine aí, viu?
2: Pois é.
0: É,
2: mas doutor Márcio é uma alma boa.
0: Mais, né? Uma opinião. Vamos lá, vamos embora.
6: Ô, Lucas, bom dia a todos aí da bancada. Eu quero relatar, Lucas, a falta de respeito de um entregador de Santinho. Tava aqui na minha porta, perguntou se eu votava para aquele candidato dela. Eu falei que não. E ela acabou por trás de mim colocando no medidor de energia e no muro um santinho. Então, a grande falta de respeito por parte desse pessoal. E um bom dia e Deus abençoe.
0: Bom dia, obrigado, seu Oswaldo. Aí realmente é algo que foge totalmente do controle dos candidatos, né? Realmente é muito triste isso. Você fala que não vota em um candidato e vai lá e suja a sua parede, suja a frente da sua casa, o seu portão. É uma total falta de respeito mesmo.
2: E isso tende a ter um efeito contrário, né? Porque imagine o seguinte, se...
0: É antipatia, né?
2: A função não é só de entregar o santinho. Eu entendo assim, você quando sai com uma quantidade de material de campanha de um candidato, é você convencer o outro, né? A votar naquela proposta. Se essas pessoas não são devidamente treinadas, elas são orientadas apenas a entregar o santinho ou colar
0: sem o convencimento,
2: isso faz com que as pessoas elas tendam a rejeitar aquele nome ou aquele segmento eleitoral, né? Então eu entendo que, e aí você falou uma coisa interessante, Lucas, que isso foge às vezes ao controle do próprio candidato.
0: Claro.
2: Porque seria contraproducente você contratar uma estrutura,
0: repete
2: uma equipe.
0: A palavra é comprimido ou é engota pra tomar?
2: Contraproducente, que tem um efeito contrário nesse contexto que nós estamos entregando.
0: Aí, viu, Pereira?
2: Tá. Aí, até meu raciocínio foi embora, Lucas.
1: Eu vou dizer. É um tema tão presente no dia a dia, no cotidiano de pessoas, que aqui, ó, meu celular aqui não para, velho, de pessoas falando que realmente no ambiente de trabalho tá tendo lista de presença, Lucas. Mais uma vez, não vou falar segmentos.
2: Claro.
1: Mas um amigo aqui manda e fala, tendo lista de presença para fazer, e que agora, Lucas, tem essa nova modalidade, estão sendo obrigado a publicar fotos nas redes sociais, sendo obrigados a publicar foto daqueles candidatos, daquele segmento nas redes sociais. Por quê? Porque tem uma estrutura política de determinado setor aqui de Jiqué e que monitora as redes sociais dos funcionários, que é para saber se eles estão repostando e seguindo tal candidato. Olha para você ver que rapaz, eu vou lhe falar, é repugnante, é um negócio que eu vou te falar. Olha, eu fico até nervoso. Pô, Lucas, providencia uma água pra gente.
2: Lucas, prossegue aí.
0: Vamos encerrar.
2: Sim.
0: Me fala o número de 1 a 149, por favor, aí, pra gente sortear aqui o vale-compra de R$50 da Casa das Especiarias. De 1 a 149, doutor Verivaldo Santana.
2: 109,
0: já está aqui, na cara do gol. Ao 20 do final do telefone, 1782. Marilene dos Santos, lá do Jiquezinho, ganhou vale-compra de R$50 no oferecimento da Casa das Especiarias. No fim das contas, ouvinte, democracia também é saber respeitar a escolha do outro. O voto é livre, pessoal e representa a consciência de cada cidadão, no trabalho, na família ou na sociedade. Ninguém deveria ser pressionado, como disse o doutor Márcio aí, a pensar, pressionado a votar de determinada maneira. Então, fica essa reflexão. Foi a nossa singela contribuição do ponto de vista no dia de hoje, 19 de setembro. Doutor Verivaldo Santana.
2: Bom, Lucas, como diz você, né? O que é bom dura o tempo necessário.
0: Suficiente.
2: Então, é suficiente, né?
1: Mais uma vez.
0: A outra aluna não.
2: Doutor Márcio, deixa eu concluir aqui para passar a palavra para você com todas as vênias, né? Isso. Você hoje não falou essa palavra. Então é o seguinte, eu quero dizer que, embora nós estejamos tratando aqui do assédio eleitoral no ambiente de trabalho, mas isso também se estende, por exemplo, às instituições religiosas. Né? Então você que na sua comunidade religiosa, de qualquer que seja, né, a sua escolha, a sua profissão de fé, o líder religioso ele não pode usar estrutura institucional para coagir você a votar nesse ou naquele candidato. ou deixar de votar em outro, tá? Essa escolha, igualmente como nós falamos no ambiente do trabalho, também se aplica onde você estiver adorando o seu Deus. Um bom dia a todos e até a próxima semana.
0: Doutor Márcio Rafael.
1: Muito bem colocado, viu, Lucas? Esse Berivaldo é diferente, ele é diferentinho porque, né, a gente não falou e ele fez questão de falar nessa questão tão impertinente, né? Mas, Lucas, eu não poderia deixar de finalizar sem voltar a pedir a você, ouvinte, que exerça a maior festa da democracia nas eleições com sua própria consciência. Mostre que você é independente e vai votar em quem você estiver convicto do que é melhor para o nosso estado, para o nosso país. Faça isso. E um recadinho, Lucas, com todo respeito, mas a esses chefes idiotas, e aí eu falo que é idiota mesmo, que fica exercendo esse tipo de pressão nos seus subordinados. Pra mim, você não passa de idiota. Independente de que lado esteja.
0: Por que não fala da liderança maior? Que muitas vezes o chefe também é pressionado. O chefe, então, muitas vezes está sendo, entendeu, forçado a esse papel.
1: Esse
0: aí
1: de baixo está sendo idiota duas vezes. Porque está replicando algo que ele não deveria aceitar. Então ele é idiota duas vezes. Certo? Então você, chefe idiota, que anda fazendo isso com seus funcionários, o recado é o seguinte: continua fazendo. Mas você que está sendo pressionado e humilhado, chega lá e vota contra. Que é para mostrar que você vota em quem você quiser. Tá dado a dica. Lucas, até o próximo sábado, se Deus quiser. Grande abraço a todos.
0: 95 Ponto de Vista continua lá, salvo no canal do YouTube, canal GQFM. Você acompanha na íntegra novamente lá, tudo que você queira ouvir novamente está lá gravado no canal do YouTube da GQFM, tá bom? A gente volta no próximo sábado com mais uma edição do Ponto de Vista e eu volto às 10 no pedágio 89. 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

0: Que alegria ter você ligado aqui com a gente. Eu sou o Lineu Silva e este é o Auto Dicas, seu programa de informações sobre rodas. Para começar, uma dica importante. Evite acelerar forte logo depois de ligar o carro. O motor ainda não atingiu a temperatura ideal e isso pode aumentar o desgaste interno das peças. Dirija suave nos primeiros minutos. Na próxima parte, tem mais dicas automotivas para você.
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5: A cidade de Jequié segue se desenvolvendo e eu tenho um minuto para te contar tudo. Vamos lá? E o avanço também chegou ao residencial Mandacaru, onde foram entregues as obras de requalificação da praça e da quadra poliesportiva da localidade, criando um ambiente de convivência para o lazer dos moradores. 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

mesmo Flávio Bolsonaro? 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
1: A cidade de Jequié segue se desenvolvendo e eu tenho um minuto pra te contar tudo. Vamos lá? O povoado da Barragem da Pedra recebeu a visita do programa social na comunidade, com diversos serviços sociais, como a atualização do CAD Único, inscrição no Bolsa Família, atendimentos do CRAS, do CREAS e do ID Jovem, entre outros. 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
1: A cidade de Jequié segue se desenvolvendo e eu tenho um minuto para te contar tudo. Vamos lá? E o avanço também chegou ao residencial Mandacaru, onde foram entregues as obras de requalificação da praça e da quadra poliesportiva da localidade, criando um ambiente de convivência para o lazer dos moradores. 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Um presente para quem mora no residencial. 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As obras seguem aceleradas agora no loteamento Zimbrunes. Diversas ruas já receberam a pavimentação em concreto usinado, melhorando a acessibilidade, ampliando a mobilidade urbana e, claro, realizando o sonho de muitas famílias. 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
9: 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Vamos lá? 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
0: A partir de agora. Hoje que é móvel buzinou, Lucas França falou, porque vamos começar o pedágio 89 com os melhores do comércio para você comprar, para você economizar, fazer um bom negócio, viu? Movimentação no comércio de GQE. Você fica sabendo de

0: de tudo a partir de agora. É só aumentar o volume do rádio, porque já começou. 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Vamos começar o pedágio com o Wellington Ferreira ao vivo, sabe de onde? Lá do Rei dos Carros. 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

0: agora 10h31. Final de semana super especial em Jequié, hein? Clima nublado, clima agradável na cidade de Sol. Lavar roupa hoje não pode. Mas aumentar o volume e ouvir a Jequié Fino Lucas França no pedágio 89. Aí pode! Pode porque é só alegria. 10h32, vamos voltar pro comércio. 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
27: A cidade de Jequié segue se desenvolvendo e eu tenho um minuto para te contar tudo. Vamos lá? O povoado da Barragem da Pedra recebeu a visita do programa social na comunidade, com diversos serviços sociais, como a atualização do Cade Único, inscrição no Bolsa Família, atendimentos do CRAS, do CREAS e do ID Jovem, entre outros. E, gente, eu tô vendo aqui que tivemos mais uma feira de saúde, desta vez contemplando os moradores do residencial Beira Rio no Curral Novo, ampliando o acesso a quem precisa do atendimento de saúde, com exames, consultas e diversos procedimentos. O público contou ainda com dentista, ginecologista, endocrinologista, reumatologista, psiquiatra e muitos outros serviços especializados. Sábado que vem a gente tá de volta com mais Minuto Jequié. Até lá.
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0: 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Tarcísio do acordeon, não era eu no bolão. Agora faltando 9 minutos para as 11, passa muito rápido, né, gente? Muito rápido mesmo. 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

0: FM, a melhor de Jequié, Wesley Safadão, Rei Vaqueiro, displicente. Pontualmente 11 horas em Jequié. Final de semana super especial. E o pedágio 89 da Jequié FM não para, movimentando o comércio, viu? Gente, por falar em comércio, olha só que alegria. Estou recebendo ela, ela que é mais do que uma comerciante. Ela vive o comércio, ela vive vendas, né? Ela é gerente de negócio da Natura e Avon, a Poliana Leite, pela primeira vez aqui na Jequié FM. E o esposo da Poliana, o esposo, não é isso? O esposo da Poliana é o Danilo, é aqui com a gente também, a gente conversando em off aqui. O Danilo, gente, amigo de Vitor Stock, voava junto com Vitor Stock. E antes da gente, quase que a gente não começava esse bate-papo aqui, porque foi muita emoção, foi muitas histórias e muita saudade também, né? Isso que é bom. Poliana, seja bem-vinda, Poliana. Que bom você aqui com a gente hoje. Já fiz aqui uma breve apresentação sua, mas eu queria que você se apresentasse pro ouvinte. Quem é a Poliana Leite?
1: Oi, gente, que prazer estar aqui com vocês hoje, com o pessoal de Jequié e região. Eu sou Poliana Leite, eu sou gerente de negócios da Natura e da Avon, atendo 14 cidades aqui das regiões próximas. É um prazer muito grande estar aqui. Ontem, inclusive, eu estava em Maracás. Com as vizinhas lá de Maracás. E a gente faz um trabalho bem bacana aqui com a Natura e a Avon.
0: Que legal. Há quanto tempo já, Poliana?
1: Eu já estou como gerente da Natura e Avon há 8 anos já nesse ramo.
0: Oh, então conhece muito, né? E quando fala Avon e Natura, hoje é uma empresa só, não é isso?
1: Exatamente, é uma empresa só. Eu vim de origem Avon e a Natura comprou a Avon e hoje a gente é uma marca só. Natura e Avon andam juntos.
0: Isso mesmo. O que eu mais gostava, eu gosto, né, do livrinho da Avon. Tem ainda aquele que passa assim no papel, assim na folha, pra sentir o cheirinho?
1: Aí passa o pulso. Gente, quem tá ouvindo isso, a gente aí vai se lembrar que a gente esfregava o pulso ali, sentia o cheiro do perfume.
0: Tem ainda assim?
1: Temos ainda. A gente trabalha com a revista digital, né? Porque a gente teve que acompanhar a modernidade. Isso. Mas a gente tem aquela revistinha que as consultoras gostam de deixar ali no supermercado, na padaria. Existe ainda, minha gente.
0: Gente, ó, eu, ouvinte, você, principalmente você, mulher, que está ouvindo agora e já ficou aí curiosa. Por que mulher curiosa, hein, Poliana? Ou mulher demais, viu? Tá curiosa aí, querendo saber quem é a Poliana? Então já vai logo lá na rede social pra conhecer a Poliana. Ela vai voltar aqui com mais tempo pra poder contar um pouco da sua trajetória. Mas eu queria, Poliana, que você nesse momento agora já divulgasse aí o seu Instagram, as redes sociais, e contasse pra gente aí um pouco da sua trajetória e como você chegou à gerência de negócios Natura e Avon. Porque tem gente que acha que tudo é fácil, né? Foi da noite pro dia, não é isso, Poliana?
1: Nada
0: é
1: da noite pro dia, né, minha gente? Todo mundo sabe que tem uma trajetória aí por trás disso tudo. Vamos lá, meu Instagram é Poliúnica, com I, tá? Coloquem lá, Poliúnica. Ontem eu passei por Maracás, eu visitei mais de 40 casas, então tem muita vidinha aí. Eu chamo meus seguidores de vidinhas, tá? Isso. Então tem muita vida de Maracás hoje escutando a gente. E a Natura e Avon entrou na minha vida. Antes eu trabalhava na Localiza Gente Acá, inclusive fui supervisora da Localiza Gente Acá durante um tempo aqui em Jequié. Então alguns de vocês aí já me conhecem da Localiza. E eu recebi um convite na época da Avon pra me tornar uma gerente da Avon. E aquele mundo assim de a revistinha, a consultora, através de uma revista consegue levar comida pra dentro da casa dela, uma renda extra, eu consegui formar meu filho, pagar a faculdade, comprar um carro, comprar uma casa. Eu falei, gente,
0: muitas histórias,
1: mundo,
0: né?
1: Muitas histórias que se conectam, né? Isso. Esse mundo cabe pra
0: Olha
1: mim
0: que legal.
1: Também. Eu quero estar aí. Aceitei o convite, então há 7 anos, né? Vai fazer 8 anos já como gerente Natura e Avon, depois entrou a Natura. E aí eu costumo dizer que meu sangue ficou rosa e laranja, que são as cores da marca, né? E aí como esse trabalho desenvolve? As consultoras são cadastradas, tem uma porcentagem que elas, revendendo a revista, elas conseguem. E a partir dali elas têm renda mesmo. Eu tenho consultoras hoje que a renda principal é da Natura e da Avon. Então assim, é através, eu costumo falar que a gente através das caixas leva comida até a mesa da consultora. Então vocês ouvintes que estão escutando aqui essa rádio top, estourada aqui de Jequié, e precisa de uma renda extra, tá dentro de casa, é dona de casa, quer uma rendinha extra, Natura e Avon. Ah, eu já trabalho com alguma coisa, mas eu acho que ainda tenho energia pra ter mais uma renda de alguma coisa, é Natura e Avon. E começa por aí.
0: São marcas que são presentes na vida dos brasileiros, né? É de muito tempo. E não são marcas falando uma linguagem popular, meia boca, não. São marcas muito presentes, com qualidade, né? Na sua opinião, Poliana, você para falar isso, é suspeita para falar isso, mas como é que a Natura e a Avon consegue um legado tão grandioso como esse, hein?
1: Vamos lá, a Avon tem 130 anos,
0: gente,
1: no mercado. No mercado fora e dentro do Brasil. Dentro do Brasil a gente tem 60 anos com a marca. Eu costumo falar assim:
0: isso.
1: Vocês imaginem aí, se um perfume ou hidratante, se ele não prestasse, como o pessoal fala, ou
0: verdade,
1: não funcionasse, estaria 60 anos no Brasil.
0: É.
1: A gente tem vários produtos da Avon que tem 60 anos no Brasil se mantendo.
0: Quando fala da Avon, eu já imagino a penteadeira da minha mãe com aquele, azulzinho, é blue, o que é aquele azulzinho?
1: Ah, maravilhoso.
0: Nossa, mas me deu vontade agora de dar um cheiro no cangote de manhã agora. Aquele, é uma delícia, aquele azulzinho da Avon.
1: Gente, ele tá falando do Aqua Vibe, vocês se identificaram aí, Baby Smell.
0: Imagine aí, Poliana, né? Essa memória, quantas pessoas agora conseguiu sentir esse cheiro aí, né?
1: Sente, é volta
0: verdade
1: ao passado. Então, aí a Natura tem, né? A Natura tem o quê? 60 anos também,
0: isso,
1: de marca.
0: Isso.
1: Então são duas potências assim gigantes.
0: É
1: como ele falou, quando a gente toca no nome Avon, eu tenho certeza que vem na memória de vocês aí. Nossa geração Gen Z, que é mais novinha, já vai lembrar das maquiagens.
0: Isso.
1: Mas nossas mães, nossos avós, vai lembrar do charisma, vai lembrar do toque de amor, vai trazer essa lembrança aí. Só da gente estar falando aqui, eu sei que já reverteu aí na memória de vocês alguma
0: verdade,
1: lembrança.
0: Verdade, verdade. Poliana, porque assim, olha, a gente não. A Avon e Natura. A gente sente hoje que as consultoras têm orgulho de falar, não, eu vendo Avon, eu vendo Natura. Diferente de outros produtos aí, que a pessoa tem vergonha também de apresentar. Não é verdade? Não
1: existe.
0: Acontece isso? Tem vergonha de falar que, eu vendo isso, aquilo, outro. Não, não, não tem o orgulho
1: e o brilho no olhar,
0: isso,
1: né?
0: Isso.
1: Eu atendi consultoras ontem, engraçado que eu fui na casa de uma consultora ontem, que ela tem 92 anos de idade.
0: Gente do céu.
1: E aí, quem for no Instagram, já estiver acompanhando aí, vai ver eu conversando com ela, o brilho no olhar, ela falando que ela revendia há muitos anos e aí passou isso pra filha dela. A filha dela tinha um supermercado e elas continuaram vendendo a marca. E elas falavam um orgulho, porque é uma marca que se mantém.
0: Isso.
1: Não precisa ter. Aí eu não tenho vergonha, porque Avon todo mundo conhece, Natura todo mundo conhece. É uma marca que por si só.
0: Correto.
1: Ela reverbera, né? E tem
0: isso
1: as causas
0: mesmo
1: sociais também, que a gente também tá aí junto com o pessoal, principalmente com as mulheres.
0: Gente, a gente tá falando aqui com a Poliana Leite, ela que é a gerente de negócios da Natura e Avon. Ela tem uma história de superação incrível, né? Quando a gente fala assim, história de superação, a gente quer dizer o quê, Poliana? Fala de maneira objetiva. Você vai voltar aqui pra falar só sobre isso, Poliana. Vamos lá.
1: Ele dando um spoiler, tá?
0: Isso.
1: Um spoiler.
0: Isso mesmo.
1: Além de gerente da Natura e da Avon, eu sou paciente oncológica. Hoje eu tenho 39 anos, mas aos 36 eu fui diagnosticada com câncer colorretal. E quando a gente fala câncer colorretal, eu, Poliana, 39 anos hoje, eu achava que esse tipo de câncer não dava em mulher, acreditem. Mas, eu achava.
0: Quantos anos atrás, Poliana?
1: Há 4 anos atrás. Há 4 anos atrás, Eu vim de uma fertilização in vitro, estava grávida, quando meu bebê nasceu, eu descobri o câncer colorretal, um estágio antes da metástase. Resumindo tudo, eu estou bem hoje eu já escrevi um livro sobre esse assunto, hoje eu dou palestras, meu Instagram tem tudo, mas me conectou à causa da Natura e da Avon. Hoje eu sou paciente oncológica, continuo exercendo meu trabalho, alcançando outras mulheres através do meu trabalho da Natura e da Avon e também acolhendo mulheres com câncer de mama, porque a Natura e a Avon realiza um trabalho que tem o Instituto Natura e Avon, e a gente reveste também os nossos lucros de alguns produtos para as mulheres que fazem tratamento do câncer de mama e contra a violência contra meninas e mulheres. Então, o propósito da Natura e da Avon se conecta com o meu propósito de vida. Então, vocês que estão ouvindo a rádio aí, que são pacientes oncológicas, que eu costumo chamar de oncofriends, vocês que são consultoras da Natura e Avon e se conectam também com essas causas, eu acho muito importante a rádio hoje dar voz a essas causas. Então, assim, não só me seguir, mas também continue escutando essa rádio, que foi um orgulho enorme poder hoje tocar nesse assunto. Vamos
0: verdade
1: voltar com mais tempo, né?
0: Com certeza.
1: Mas eu já quero aqui agradecer de antemão, assim, de ter um espaço pra falar sobre isso, sobre o orgulho que eu tenho de ter vocês como consultoras e todas vocês de qualquer lugar do Brasil que vêm da Natura e Avon, e as pacientes oncológicas se identificam com essa causa também, e a vocês que compram os nossos produtos, que são revestidos 100% da lucratividade para essas causas aí.
0: Quer dizer, a Poliana, ouvinte, ela tinha todos os motivos do mundo para poder se entregar, para poder colocar na cabeça que não ia conseguir mais nada, de se entregar de verdade. E ela foi totalmente ao contrário de tudo isso. Não é verdade, Poliana? Eu acho que isso, pra você, mulher, que tá com o rádio ligado aí, que muitas vezes fica criando até as desculpas, que não pode isso, não pode aquilo. Poxa vida, será que você não pode mesmo? Será que você não tá aí perdendo tempo? Não é verdade, Poliana?
1: É verdade, é o que eu costumo falar. Eu tenho certeza, Lucas, que tem muita gente que tá com algum tipo de câncer, alguma coisa que tá escutando a gente nesse momento. E eu preciso falar isso. Existe muita vida além do câncer. Existe muita vida, mas isso tudo vai da mentalidade de quem está passando por isso. Eu quero que vocês entendam que o câncer, ele vai tentar te parar. Eu fiz 12 sessões de quimioterapia. Não é fácil, eu não vou falar que é fácil e tal. Não é fácil. Mas quando Deus me colocava de pé, eu queria ir pra rua abraçar minhas consultoras. E era nesses abraços que eu encontrava meu conforto. Então é isso, existe vida além do câncer.
0: Que história, hein, gente? Que história, viu? Vamos ver a agenda de Poliana, que ela roda essa Bahia toda. A gente vai ver uma agenda com ela pra ela poder participar com a gente de um ponto de vista. Já pensou, Poliana, com a gente no ponto de vista? Contando um pouco dessa história. E eu tenho certeza, você falando isso aí, passa um filme na sua cabeça, do seu esposo também, né? Que um parceirão acompanhando.
1: Apoiou tudo, todas as quimioterapias. Não deixava ninguém me levar, inclusive.
0: Isso mesmo. Que bom que você tá aqui com a gente hoje e trouxe um pouco desse seu testemunho e dessa sua história de vida. Mas eu quero saber o seguinte, Poliana, na sua bolsa, o que que não pode faltar? Qual produto da Avon Natura não pode faltar na sua bolsa, Poliana?
1: Não pode faltar o batom Power State, são 16 horas de duração.
0: Tá vendo aí?
1: Uma aguinha aqui que eu tô bebendo agora aqui, ó, não fica nada do batom no copo.
0: Gente.
1: Dura 16 horas. Não pode faltar. E da Natura é a perfumaria, que é o meu Una Blush, não pode faltar. Eu entrei na lojinha aqui de GQE agora, fui comprar um bolo, um brigadeirinho ali. Eu falo que vocês vão se identificar com essas histórias. E aí a moça ficou me olhando assim, me olhando, rindo pra mim, falou, tô com vergonha de te perguntar uma coisa. Eu falei, pode perguntar. Aí ela, que perfume que você está usando? É muito cheiroso, tem gente que não gosta de falar. Aí eu aproveitei, né, já falei, eu sou gerente da Natura e da Avon, eu tô usando Una Blush. Aí ela, meu Deus, que perfume delicioso. Então, aí eu já tirei uma amostrinha da bolsa, que eu sou igual a consultora, né? Já entreguei pra ela, já dei o cartãozinho do site ali, ó, cadastro aqui como consultora Natura e Avon. E ela achou fantástico. Então, que assim, GQE também me recebeu muito bem, viu? Adorei também o pessoal aqui.
0: Que legal. A Poliana é irmã de Maria, por isso que eu tô, que a Poliana está aqui hoje, né, conversando com Maria. Maria me contou a história de Poliana. Eu falei, não, então tem que levar. Eu quero levar a Poliana lá na rádio pra fazer um bate-papo. E aí a Maria foi essa sua assessora, viu?
1: Sim.
0: Maria merece você hoje pagar um sarapatel pra ela,
1: não,
0: viu?
1: Já trouxe um kit de produtos Natura e Avon. Já fiz logo, né? Já entreguei o kit
0: merece,
1: na mão dela. Mereceu.
0: Viu? Poliana, pra gente poder encerrar o nosso bate-papo. Que mensagem você deixaria para aquela mulher que está ouvindo a gente agora e que sentiu no coração essa vontade de se libertar, essa vontade de empreender? Qual o primeiro passo que essa mulher precisa dar, Poliana?
1: O primeiro passo, minha gente, é acreditar. Tudo que a sua mente consegue imaginar, ela pode realizar. Então, o primeiro passo é acreditar. Acreditei, vai cair do céu? Não, eu tenho que me movimentar. O nosso corpo perfeito para estar em movimento. Então, levanta aí dessa cadeira, dessa cama. Isso. Olha a hora. Já pega o celularzinho ali, abre no site da Natura e Avon, o site oficial. Jogou no Google, você já sabe que já direciona. Cadastrar como consultora. Primeiro passo é esse. E tem duas opções. Você pode vender online, que a Natura te dá uma loja online. Ela entrega para você, faz todo o trabalho. O dinheirinho ali já cai na tua conta. Ou a revistinha. Assim que você se cadastra, tem o nome da gerente, da consultora, e ela vai te fazer uma visita. E o primeiro passo já foi dado. E daí pra frente é só sucesso. Acredite.
0: Coisa boa. Liberdade financeira, né? Mas pra você ter essa liberdade financeira, você precisa acreditar e ir em busca dessa oportunidade. Tenho certeza, Poliana, que você hoje motivou muitas mulheres que estavam agora aí com o rádio ligado, né? Sem perspectiva. E que, ó, vai fazer, dar essa virada de chave e vai mudar a vida, com certeza. Obrigado. Obrigado, viu, Poliana?
1: Eu que agradeço, minha gente. Continue aqui com a gente na rádio, no Instagram também. E até a próxima.
0: Que
1: beijão.
0: Legal. Passa novamente aí as redes sociais pra quem quiser entrar em contato com você lá, mandar mensagem. Tem tempo de responder o direct lá?
1: Eu tento, porque assim, eu tenho o meu público de pacientes oncológicas, eu tenho o meu público da Natura e da Avon, público de fertilização in vitro e dos Goldens.
0: E Dan tá fazendo o quê? Bota Dan pra ajudar, menina.
1: Danilo é meu assessor, viu, gente? Ele tá aqui gravando, daqui a pouco eu solto tudo nas redes sociais. É Poli Única. Aí vocês vão conhecer a carinha dele aqui também. Às vezes você conhece a voz dele, eu vou jogar ele lá na minha rede social, vocês já procurem lá que ele vai aparecer. Poli Única com I.
0: Legal. Obrigado, Poliana. Danilo, obrigado, irmão, viu? Deus abençoe, que bom que você compartilhou com a gente aí um pouco aí dos seus bons momentos com o nosso eterno e querido Vitor Stock. Obrigado, Dan, viu? Abraço. 11:15, eu volto já já, movimentando o comércio com

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0: discos, pastilhas, alinhamento e balanceamento a cada 10 mil quilômetros. Manter tudo em dia evita sustos e gastos desnecessários. Em instantes, Lineu Silva volta com mais informações e dicas para você.
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4: A cidade de Jequié segue se desenvolvendo e eu tenho um minuto para te contar tudo. Vamos lá? E o avanço também chegou ao residencial Mandacaru, onde foram entregues as obras de requalificação da praça e da quadra poliesportiva da localidade, criando um ambiente de convivência para o lazer dos moradores. 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Um presente para quem mora no residencial. 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
1: 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Vamos agora ao vivo, 11:31. 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

0: passa rapidão demais, hein? Cris. Cris tá lá no Barro Preto, Cristiane Argolo e toda a turma. Obrigado pelo carinho aí, viu? Da SG Distribuidora. Alô, galera do Barro Preto, aquele abraço. Obrigado, Cris. Tânia, oi Tânia, bom dia Tânia.
1: Bom dia Lucas.
0: Bom França. Dia.
1: Tá eu aqui ouvindo, cuidando da casa e ouvindo aí a...
0: O bate-papo, né? Com a Poliana.
1: Poliana.
0: Isso, foi muito
1: já
0: bom.
1: Já tô seguindo foi. Ela, viu?
0: Oh, que legal.
1: Muito interessante a história de vida dela.
0: Verdade.
1: Muito interessante mesmo. Realmente. A gente tem que levantar a cabeça e seguir em frente.
0: Isso, Tânia.
1: E lutar. Porque enquanto... Enquanto você respira, enquanto tá vivo, ainda há esperança, né?
0: Isso mesmo, isso mesmo.
1: Muito bonito mesmo, gostei. Um ótimo dia pra vocês, viu?
0: Obrigado por você ter mandado o áudio aí, viu? Vou encaminhar pra Poliana, ela já foi já, tá bom? Valeu. Ô, Tânia, e ó, ganhei um perfume novo, pô. Ganhei um perfume novo da Natura. Ó, cadê o nome do perfume que eu ganhei? Ganhei um perfume novo da Natura. Cadê? É o essencial exclusivo. Ganhei aqui uma sacolinha com kit, com um bocado de coisa boa pra levar pra mulher. Foi, tá aqui já, tudo aqui já, viu? Beijo, Tânia! Bora, 988-461549. Bete!
2: Bom dia, Lucas.
0: Oi, Bete. Bete, né?
2: Eu ia pedir pra você tocar a boca da suculente.
0: Ah, não, é o Bruno, isso. Bastos com leite, tá no bolo já, tá bom? Érica tá no Pompilho Sampaio, o Thay tá lá na Água Branca, Sueli também na Água Branca, Cris lá no Tropical, seu Osvaldo no Joaquim Romão, Kátia tá ouvindo a gente, Emanuel Vitorino, Fernanda tá em Lajedo do Tabocal e Tiro Sul também tá ouvindo, é sucesso na preferência popular. Vamos voltar pro comércio, Wellington Ferreira ao vivo. 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
3: Valeu, grande Samuel. Todos os mecânicos de GQ das oficinas aí, aquele abraço. Obrigado pela audiência e o carinho que vocês têm sempre aí com a nossa GQ FM. Lucas, um abraço, eu volto já.

0: faltando 10 minutos pro meio-dia. 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
1: 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Deixa eu dar esse giro, meu amigo, esfriou, tá uma chuvinha boa, eu volto já já.
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1: 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Agora faltando 5 minutos para o meio-dia, senhoras e senhores, eu volto após o horário reservado à propaganda gratuita eleitoral no rádio, tá bom? Isso mesmo. Então, daqui a pouquinho volto ao meio-dia e 25.

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4: E aí galera automotiva, Lineu Silva de volta com a última dica do nosso

0: E lembre-se, a cera não vai nos vidros, pra não atrapalhar a visibilidade, tá? O Autodicas fica por aqui. Valeu pela companhia e até a próxima.
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0: chamando, é pra lá que eu vou agora ao vivo falar com o Eliton. Alô, Eliton!
1: Ei, Lucas Freitas, tô aqui, meu amigo, nesse sabadão. Sábado gostoso, final de semana, mas a galera, apesar da chuvinha, a galera que gosta não deixa de tomar cervejinha gelada, porque a cervejinha gelada é de lei, trabalha a semana toda, quem gosta de tomar cervejinha, né, aproveita o sabadão, né, seja com sol, com chuva, pra tá batendo aquele papo com os amigos. 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
1: Sempre um abraço, porque mestre dos magos, até que parece mesmo, parece?
3: Ah, não sei não, porque inventou esse negócio lá.
1: Mas parece, mas parece, viu, Deus, mas parece, parece. Grande Jair Capiripá e o Caio, um abraço pra galera aqui, né, já refrescando as palavras nesse sabadão. Lucas França, um abraço, bom dia, eu volto já, quer dizer, boa tarde, né, meio dia 40, valeu!

0: Dia que é, passa rápido demais, hein? Em Brasólia, a mesma coisa. Uma hora. Essa vem aí o GQF, meu folia no comando, sabe de quem, sabe de quem, sabe de quem, sabe de quem? Ney Farinha é massa, Ney Farinha é da melhor. A partir de agora, Ney Farinha tá na área, isso mesmo, Ney Farinha chegou. Ei, Ney Farinha. Bora, Botafogo na canjica, macho véi, Ney Farinha.
1: Ney Farinha é massa, Ney Farinha é da melhor.
0: Fala de novo aí, fala de novo aí.
1: Ney Farinha é massa, Ney Farinha é da melhor.
0: Ney Farinha não tem igual não, viu? Ney Farinha é da melhor. O homem tem um gingado que só ele tem. O Ney Farinha, pelo amor da mãe do coronel. O quê? O Ney Farinha?
2: Gente, ele quer ser cantor.
0: Ney Farinha já é cantor, Dúdio. É. O Ney Farinha, ele já é cantor. Ele não quer ser cantor, não. Ney Farinha?
2: Ele quer ser cantor.
0: Ele já é cantor. Você gosta mais de cantar ou de tocar, Ney Farinha?
3: Rapaz, as duas coisas.
0: As duas coisas, né?
3: As duas coisas, é porque...
0: A música tá na
3: pia.
0: Uma
3: completando a outra, né?
0: É mesmo, amigo.
3: Tocar e cantar... Na junção aí.
0: Fala ministério, você canta também, não canta?
3: Às vezes, às vezes.
0: Quando o Pelé bota o microfone, você canta.
3: Tem oportunidade, a gente canta.
0: É, a segunda voz.
3: Segunda voz.
0: Isso aí, coisa boa. Peróis, bom trabalho pra você, um maravilhoso final de semana, viu?
3: Rapaz, que loucura é essa aí, rapaz?
0: O clima mudou rápido demais, não foi?
3: Sim, rapaz. Saímos de um sol assim.
0: Foi mesmo, muito rápido.
3: Pra um tempo agora bacana, assim,
0: isso,
3: né?
0: Bem agradável.
3: Friozinho, até o friozinho rolou aí, a madrugada.
0: Foi mesmo.
3: Chuvosa, amanhã, amanheceu chuvosa.
0: Isso mesmo, Feroz.
3: Mas bom demais.
0: Bom trabalho, viu?
3: Valeu.
0: Eu volto segunda-feira, se Deus quiser.
3: Pra você, meu irmão.
0: Valeu, Feroz. Tchau, tchau, gente. Um maravilhoso final de semana pra todo mundo. Fiquem com Deus. E semana que vem eu volto na segunda-feira, se Deus quiser, tá bom? Desejo pra você um final de semana de muita alegria, de muita paz. Que Deus abençoe a cada um. Vamos!

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22: A cidade de Jequié segue se desenvolvendo e eu tenho um minuto pra te contar tudo. Vamos lá? E o avanço também chegou ao residencial Mandacaru, onde foram entregues as obras de requalificação da praça e da quadra poliesportiva da localidade, criando um ambiente de convivência para o lazer dos moradores. Foram instaladas também as traves, tabelas, rede de vôlei, um novo alambrado, iluminação em LED, além do parquinho infantil, deixando tudo novo. Novinho de novo. Um presente para quem mora no residencial. E a pavimentação segue avançando na nossa cidade. As obras seguem aceleradas agora no loteamento Zimbrunes. Diversas ruas já receberam a pavimentação e concreto usinado, melhorando a acessibilidade, ampliando a mobilidade urbana e, claro, realizando o sonho de muitas famílias. O serviço segue até contemplar todas as ruas. Sábado que vem a gente está de volta com mais Minuto Jequié. Até lá.
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22: A cidade de Jequié segue se desenvolvendo e eu tenho um minuto pra te contar tudo. Vamos lá? O povoado da Barragem da Pedra recebeu a visita do programa social na comunidade, com diversos serviços sociais, como a atualização do Cade Único, inscrição no Bolsa Família, atendimentos do CRAS, do CRES e do ID Jovem, entre outros. 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O público contou ainda com dentista, ginecologista, endocrinologista, reumatologista, psiquiatra e muitos outros serviços especializados. Sábado que vem a gente tá de volta com mais um Minuto Jequié. Até lá!
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curtindo e ouvindo o som da melhor. Curtindo a sua 89,7 GQFM. Depois de curtir aí, né, a manhã inteirinha com ele, com o Lucas França. A partir de agora estou chegando, hein? Rolou aí o pedaço 89, né? Maravilha, bom demais. E a sua tarde tá começando, viu? Apenas começando a sua tarde de sabadão aqui no Som da Melhor. Então aumenta o volume, porque essa é a sua. E eu sou Ney Farinha. Prazer.

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1: E não tem pra ninguém não, meu parceirinho. Chegando nesse sabadão, sabadão no clima gostoso, rapaz, friozinho. Uma hora chove, uma hora para, mas o clima tá bom demais pra você curtir a sua, viu? A melhor, a sua 89,7 GQFM. Vamos juntos até às 6 da tarde com muita música bacana pra você. Tem a sua participação também no Alô da Melhor, às 4 da tarde. Vamos juntos, a tarde inteirinha é nossa. Hoje, sabadão, 19 de setembro de 2026. Quero desejar pra você um sábado recheado de paz, amor, alegria e, claro, de muita música, né? Isso, então vem junto comigo fazendo a sua participação aqui no GQFM Folia, que tem o oferecimento da Farmácia Popular Central, fica no centro da cidade. 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Galera, é o seguinte, ó, nosso WhatsApp tá liberado aqui pra você escrever aí, mandar sua mensagem de texto, 8846-1549. Fique à vontade, daqui a pouquinho eu mando aquele alô especial pra você. Bom demais, bora começar então essa tarde especial aqui na Melhor. Aumente o volume do rádio.

0: 19. E a gente já começa aqui, ó, com um cheiro de harmonia, lentinho, lentinho, nesse clima gostoso, vai. Aumenta o volume do rádio.
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massa. Na GQFM, ele é do Axé, o Forró Bodó. Ney Farinha é da melhor.

GQ FM Folia, no melhor final de semana do seu rádio. Agora 1h27, aqui na sua GQ FM, nessa tarde especial de sabadão. Vai mandando o seu recadinho aqui no nosso WhatsApp, aquele boa tarde especial. Isso, 8846-1549, fica à vontade. Manda um boa tarde aqui para o nosso amigo Osiel da OL Turismo. Alô, Osiel, OL Turismo. Um abraço pra você, meu irmão. Obrigado pelo carinho. Já tá aí, né? Coladinho, ouvindo o som da melhor. Obrigado, vamos juntos até as 6 da tarde. E você, tá fazendo o quê? Fala comigo aqui no nosso WhatsApp. Escreva aí, 8846-1549. Fique à vontade. E a gente segue. Gero Lima, chamou, chamou. Você não atendeu, né?

0: 17 na sua GQFM. Vamos mandar esse boa tarde especial aí pro Lula do Caldo de Cana. Está na feirinha do Joaquim Romão. Mandando alô pra sua irmã Laís da Salada de Frutas. Também pro seu pai Luiz lá em Apuarema. Aquele abraço pra você, Lula do Caldo de Cana. Obrigado pelo carinho aí da audiência, viu? Curtindo a nossa programação. E você, tá aí do outro lado do rádio, tá curtindo a melhor? Manda aí aquele boa tarde especial de sabadão. 8846-1549 é o nosso WhatsApp. Estou aqui, viu? Pra fazer a festa com você. Então aumenta o volume do rádio.
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0: Ricardo Chaves. O nome da música? Magia. Aqui no Som da Melhor. Agora 1h53 aqui na sua GQFM. Um ótimo sabadão pra todo mundo. Que maravilha, né? Fechando muito bem aí a nossa primeira hora. Com Luiz Caldas e Ricardo Chaves. Magia. Manda uma boa tarde especial aí pro Felipe. Tá curtindo a gente no Eldorado, né? Boa tarde, Filipão. Um abraço pra você, querido. Tudo de bom. Obrigado pelo carinho aí da audiência, né? Sempre curtindo a programação da Melhor. Ele falou, Ney Farinha, aqui só dá você, viu? Tamo junto. Beleza? Felipe, aí no Eldorado, um abraço especial pra todo mundo no Eldorado. Quem tá curtindo a gente também é a Vanusa, na Avenida Lomanto Júnior, curtindo a gente, ouvindo a Melhor, todo final de semana, né, Vanuzinha? Sempre curtindo aqui a GQFM, né? Ela que é fã do Tairone, rolou aí, Tairone, Rapariga Não, aqui no Som da Melhor. Vanusa, beijo pra você, um ótimo sabadão, tudo de bom, obrigado pelo carinho da audiência, viu? Ouvindo a GQFM, curtindo a Melhor. Volto daqui a pouquinho, viu? Trazendo muito mais pra você. Não sai daí, não. Tá rolando!
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4: 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Vamos lá? O povoado da Barragem da Pedra recebeu a visita do programa social na comunidade, com diversos serviços sociais, como a atualização do Cade Único, inscrição no Bolsa Família, atendimentos do CRAS, do CREAS e do ID Jovem, entre outros. 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O público contou ainda com dentista, ginecologista, endocrinologista, reumatologista, psiquiatra e muitos outros serviços especializados. Sábado que vem a gente tá de volta com mais Minuto Jequié. Até lá.
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Muito bem, já estou de volta aqui no Zona Melhor para mais uma hora de muita música e alegria. Então aumenta o volume do rádio, tá rolando para você. Comigo, Ney Farinha, porque Ney Farinha é massa, Ney Farinha é da melhor. É ou não é?

0: uma coisa que você nunca ouviu, seu ouvinte. Nem farinha é massa, nem farinha é da melhor. Ha!
1: É na sua GQFM Piscite, meu brother. E aí? Vamos nessa pra mais uma hora de muita música e alegria no seu rádio. É o GQFM Folia deste sabadão. 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Vamos nessa! Para mais uma hora de muita música e alegria, tô esperando, viu? Você mandar aquele boa tarde especial, escrever aí, né? Nem farinha, tô em casa, viu? Nem farinha, vai começar os trabalhos. Vou acender aqui, viu? O fogo para queimar aquela carne. Eu tô fazendo aquele tira-gosto. Tô tomando aquela geladinha, né? Tô tomando aquele vinho, que o tempo tá gostoso, né? Pra tomar um vinhozinho, hein? E ouvindo o som da melhor. Ei, tá fazendo o quê? Fala pra mim aqui no nosso WhatsApp 8846-1549. Fique à vontade!

0: Tudo bem?
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0: você que é firme folia, você curtiu aí o saudoso Gabriel Diniz, Pouca Roupa, participação de Luiz e também o Maurílio, né? Aqui no Som da Melhor. Essa tarde super especial, agora 2h20 na sua GQFM, ó, o Alô da Melhor é 4 horas da tarde, certo? Pra galera mandar o áudio aí, mas ó, e tá rolando um áudio aqui, era o nosso amigo Gustavo, lá de Ilhéus, né? Ele tá mandando um alô aqui especial, vamos ouvir aqui o áudio dele, fala comigo, Gustavo, vai lá.
1: Alô, Ney Fabinho, alô para os ouvintes da GQFM, de audiência. Ô, Ney, gostaria de mandar um abraço aí pro meu amigo Neirivan, aí no Lava Jato Neirivan, Francisco J. Silva, das antigas aí. Quem fala aqui é Gustavo da Escavadeira, direto de Léus.
0: Pronto, valeu, Gustavo, tá dando um recado, irmão. Mandou um abraço aí pro Neirivan, né, do Lava Jato do Neirivan, um abraço aí pra toda essa turma. Obrigado, viu, Gustavo? O Gustavo tá lá na terra da Gabriela, é, na terra do nosso prefeito Valderico Júnior. Grande prefeito Valderico Júnior vem fazendo aí um trabalho maravilhoso na cidade de Ilhéus, né? Tá transformando aí a cidade de Ilhéus, né? Isso. A cidade praiana mais linda da Bahia, viu? É, aquela orla de Ilhéus ali é linda demais, hein? Bonita demais. Valeu, Gustavo, tá dando um recado. Maravilha, e a gente segue, viu? Vamos lá, boa tarde, Ney. Sabadão com chuvinha, rapaz. Estou sempre ouvindo aí a melhor, viu? Grande Eliseu Pimentel, é, Eliseu. Tá rolando essa chuvinha aí gostosa, né, rapaz? E a galera aí curtindo o Som da Melhor, curtindo GQFM Folia no melhor final de semana do seu rádio. E você, tá fazendo o quê? Vai mandando aí, viu? Escreva aqui pra nós no nosso WhatsApp 846-1549. Fique à vontade. E por aqui a gente continua na melhor. GQFM.

0: Folia, você curtiu Ed City? Sou vitorioso aqui no Som da Melhor. Nessa tarde super especial de sabadão, você curtindo a nossa programação. Obrigado pelo carinho. Agora 2h31 na sua GQFM. Mandar um alô especial pra você que tá aí, ó, curtindo a nossa programação através da net, né? Isso, você ouvindo aí pelo site gqfm.com.br. Obrigado pelo carinho, você em qualquer parte aqui da Bahia, do nosso Brasil, do mundo, conectado através do nosso site, né? gqfm.com.br. Obrigado, viu? Abraço especial pra você aí, um ótimo sabadão pra todo mundo ouvindo a melhor galera da net. E a gente segue fazendo a festa nesse sabadão maravilhoso. Bom demais ter você aqui, viu? Continue ligadinho, porque a tarde inteirinha é nossa!
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0: 15 minutos para as 3, aqui na sua GQFM, nessa tarde maravilhosa.
1: Por isso que eu canto para você, minha Isabela.
0: Isso! Faltando 15 minutos para as 3 na sua GQFM. O melhor final de semana do seu rádio é o GQFM Folia e a gente segue.
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0: Agora 3:03 aqui na sua GQFM, ó, lembrando a você que o nosso Alô da Melhor é às 16h, você vai mandar seu áudio e participar aqui junto com a gente, né? Nós temos uns queridos ouvintes aqui que mandou aqui, né? O áudio, vamos ver o Mateuzinho. Cadê o Mateuzinho? Fala, Mateuzinho.
1: Boa tarde, Le Farinha.
0: Boa tarde.
1: Aqui é o Mateuzinho. Manda um salve pra minha prima Eloá, que tá fazendo aniversário hoje.
0: Pronto, a priminha Eloá, né? Tá fazendo aniversário hoje. É o Mateuzinho. Manda um alô especial pra sua mãe também, viu? A Jucimari, minha amiga querida, né? Das antigas aí. Valeu, Mateuzinho, e parabéns pra prima do Mateuzinho, Eloá, fazendo aniversário. Ana, meu amor, e aí, Ana, o que foi, meu amor?
2: Boa tarde,
0: boa tarde,
2: meu querido, como é que vai, meu bem?
0: Eu vou bem, tô bem, graças a Deus.
2: Um bocado de abraço pra tu, um bocado de beijo, saudade, tô te ouvindo, viu, Ney?
0: Ana, meu amor, beijo pra você também, um monte de abraço pra você, querida, e também estou morrendo de saudade, viu? Beijo, um ótimo sabadão pra você, minha linda, fica com Deus, viu? Tamo junto, vamos nessa, até às 18h, eu volto daqui a pouquinho com mais uma hora de muita música pra você!
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Muito bem, já estou de volta aqui no Sul da Melhor. Na sua 89,7 GQFM para mais uma hora de muita música e alegria no seu rádio. Vamos juntos até

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1: É da sua GQFM, valeu Piscite, meu parceiro. 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Vai mandando aquele boa tarde especial aqui, vai. Escreva no nosso WhatsApp 8846154.

Manda um boa tarde especial, deixa eu ver aqui. Oi, Ney, boa tarde, boa tarde. Manda alô aí pro meu filho Igor, no Itaigara, né? Um abraço especial, é Marcinha, né? Mandando alô aí pro seu filho Igor, no Itaigara, obrigado pelo carinho, um abraço especial pra você. Alô, Igor! Aí no Itaigara, boa tarde, queridão, tudo de bom, viu? Valeu, valeu, valeu. Quem tá curtindo a gente também é ela, Maria Carnides, tá ligada aqui no Som da Melhor, a mais conhecida Boca de Lito. Boca de Lito, porque se ela gosta, ela só gosta de tomar litão. É, Maria Carnides, aí, na Vila Aeroporto, curtindo a gente, obrigado pelo carinho, essa turma maravilhosa aí na Vila Aeroporto. Aproveitar a Maria Carnides, mandar um alô também pra Lúcia Carnides, pra o Denilson, né? Denilson, da Home Tecnologia, da Ponto Com Informática. Alô, Denilson, abraço pra você, Lúcia, todo mundo, minha amiga avó, né? Isso, a família toda, a princesa, é, a princesinha, tem que mandar um alô pra princesa, Pérola. Valeu, valeu, galera. E a gente segue aqui no Som.

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0: Curitibamba! Partiu ser feliz no som da melhor! Na sua GQFM, agora 13h35. Boa tarde, boa tarde, boa tarde pra você. E daí curtindo a nossa programação. Deixa eu mandar um abraço pro Nino Chaveiro, rapaz. Nino Chaveiro. Ainda agora lá pro Eco Resort, Nino Chaveiro, né? Abraço pra você, Nino Chaveiro. Tá aí bem acompanhado, tá indo com o nosso querido Paulo Barbosa. Alô, Paulo Barbosa! Tá no carro aí, junto com o Nino Chaveiro, ouvindo o som da melhor, indo lá pro Nino Eco Resort. Um abraço pra você, Nino Chaveiro. Obrigado pelo carinho aí da audiência, viu? Qualquer coisa, amanhã eu apareço por aí, viu, Nino Chaveiro? Lá no Eco Resort, Nino Chaveiro. Quem tá curtindo a gente também, deixa eu mandar um alô aqui a Maria da Conceição, lá no loteamento Água Branca, né? Oi, Maria da Conceição, tudo bem, querida? Um abraço especial pra você, pra todos aí do loteamento Água Branca, aumentando o volume do rádio, curtindo a melhor. Lembrando que daqui a pouquinho tem o Alô da Melhor, viu? A partir das 16h, a sua participação, você vai gravar seu áudio e mandar aqui pra gente, tá certo? Nino Santos, sucesso absoluto, aumentando o volume do rádio. E a gente segue!
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0: isso. Faltando 10 minutos para as 4. Daqui a pouquinho tem, viu? Daqui a pouquinho tem o Alô da Melhor, sua participação. Você vai gravar seu áudio e mandar aqui pro nosso WhatsApp 8846-1549. Fique à vontade. Tá todo mundo curtindo, tá todo mundo ouvindo.
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0: sofrência e brigadeira. Aqui no Som da Melhor, nessa tarde especial de sabadão. Bom demais ter você aqui, viu? Na sua GQF. Vou pro rápido intervalo. Depois do nosso intervalo, tem a sua participação. Chega o Alô da Melhor, viu? Já vai gravando o seu áudio aí, né? De 30 segundos, mandando aqui pro nosso WhatsApp, mandando aquele boa tarde, mandando aquele alô especial aí, pedindo sua música também, viu? 8846-1549. Fica à vontade, eu volto já já. Sai daí não, tem Alô da Melhor aqui na sua.
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1: Da sua GQFM Piscite, vamos juntos! Maravilha, de volta. 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Estamos de volta para mais uma hora e agora com a sua participação, né? Você mandando seu áudio aqui pro nosso WhatsApp 8846-1549, mandando seu boa tarde, pedindo sua música, fazendo a festa junto comigo aqui, ó, no som da sua.

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1: Agora 4h20 aqui na sua GQFM de volta. Tá rolando pra você o super, o melhor, tá rolando pra você o GQFM Folia, né? E o alô da melhor a partir de agora, vamos nessa. Eita, tô com pensamento já na segunda-feira, é? No super tarde, nossa. Calma, Ney Farinha, sabadão. E a galera participando a partir de agora, fala comigo, boa tarde.
2: Boa tarde, com boa Jesus, tarde. Grande Ney Farinha, um estourado. Aqui é Lula do Caldo de Cana, irmão. Tô aqui ligadinho na melhor. Mandar um abraço aí pra minha irmã, lá eu faço lá de fruta. Meu amigo Lipe da Dourada. Meu pai é Luiz da Aquarema. Toca uma mão de toque leve aí. Um centímetro pra nós ouvir aí. Valeu, grande Ney. Chama.
1: Valeu, Lula. Obrigado pelo carinho. Fala comigo.
3: Boa tarde, Ney.
1: Boa tarde.
3: Aqui é a Lucilinha do Sol Nascente.
1: Fala,
3: e aí, tudo bom?
1: E aí, tudo bem?
3: Ô, Ney, eu queria ouvir uma música. Toque 10.
1: Certo.
3: A música nova dele, viu?
1: Tá bom, querida.
3: Valeu, minha farinha. Obrigado.
1: Valeu,
3: aí.
1: Obrigado pelo carinho. Um abraço. Fala comigo, boa tarde.
4: Boa tarde, meu amigo Ney Farinha Estourado. Você amigo é diferenciado.
1: Da fala, seu amigo cara.
4: Estourado aí na GQFM, nem da charanga junto. Popular, nem do Morango do Amor. Eu agora no meu lançamento, Morango Cravejado.
1: Cravejado.
4: Ô, meu amigo Ney Farinha.
1: Meu irmão.
4: É pouca tribo pra muito cacife, meu irmão.
1: É, pá.
4: Pra você é diferenciado. Tamo junto, meu irmão. Valeu.
1: Valeu, irmão.
4: Gostaria de ouvir a música Ergue essa cabeça, mete o pé e manda essa tristeza embora.
1: Valeu.
4: E revelação. Tamo junto e misturado. Valeu, Ney. Bom
1: irmão.
4: Final de semana.
1: Pra você também, irmão.
4: Pra você e todos os ouvintes.
1: Obrigado.
4: Nengo da charanga. Valeu, Ney Farinha. Nós.
1: Valeu, Nengo da charanga. Um abraço especial pra você, meu irmão. Tudo de bom. Obrigado pelo carinho. Vamos nessa.

0: Que a FM tá rolando pra você, o Alô da Melhor, a sua participação, você gravando o seu áudio, mandando aqui pro nosso WhatsApp, 8846-1549. Fala comigo, boa tarde.
1: Boa tarde, né, Potência? Vem, Farinha. Diga, e aí, irmão, tudo bem?
0: Tudo bem.
1: Eu estou aqui no loteamento da Água Branca.
0: Certo.
1: Com a turma massa aí, escutando a melhor, viu?
0: Maravilha.
1: Estou aqui com o Red Pomponé da Frigel, Paraíba Pedreiros.
0: Massa.
1: E toda a sua família aqui jogando um dominozinho.
0: Maravilha.
1: E tomando uma cervejinha.
0: Opa.
1: Felipe que está falando, meu irmão.
0: Fala, Felipe.
1: E Paraíba tá mandando a roupa sapo. Josafá. Viu? E toca aí pra nós a música de Unha Pintada, é Notificação Preferida. Valeu,
0: valeu.
1: Tamo junto, irmão.
0: Um abraço, valeu, irmão, obrigado pelo carinho, viu? Um abração especial pra você. Fala comigo, boa tarde.
2: Manda um alô pra Robinho, Creito, Márcio,
0: certo,
2: Lino, tá tudo aqui no sítio de Márcio. Manda um alô aí pra eles aí nesse sítio Márcio e curtindo a GQFM.
0: Valeu.
2: Toca uma música de Toque 10 pra nós aí.
0: Valeu, um abração, rolou Toque 10, cavalo alado aqui no Som da Melhor. Vamos nessa, vai mandando aí seu áudio, 8846-1549.
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Hoje aqui é Filme Folia. No Alô da Melhor, você curtiu o Grupo Revelação, tá escrito. A música do nosso amigo, Nego da Charanga, ele pediu e a gente tocou. Valeu, Nego da Charanga. Agora, ao invés do morango do amor, é o morango cravejado.

0: na sua GQ FM até às 5 da tarde. Rola pra você o Alô da Melhor, a sua participação, você gravando o seu áudio, mandando aqui, né? Pro nosso WhatsApp, 8846-1549. Vamos lá então, tem mais participações aqui. Fala comigo, boa tarde.
1: Boa tarde, Ney.
0: Boa tarde.
1: Tudo bem, amigo?
0: Tudo bem, amiga.
1: É, passa uma música de Toque 10 aqui pra nós, amiga, aqui na Gisburg, amigo, por favor.
0: Valeu, daqui a pouquinho eu toco mais uma do Toque 10 aqui, tocamos aqui Cavalo Alado, daqui a pouquinho a gente toca mais uma, tá bom? Valeu. Cida, querida, boa tarde.
2: Boa tarde, boa tarde, Destourado.
0: E aí,
2: é
0: querida?
2: Cida do Armadacaru, né?
0: Fala, mãe.
2: Um sábado sem tu. Não é um sábado, fica aparecendo na segunda-feira que não é teu dia, não é, Ney? Ney, quero mandar boa tarde pra todos os ouvintes que estão te ouvindo nesse exato momento.
0: Certo.
2: Ô, Ney, se for possível, toca Pábalo pra mim aí, Ney, Pablo, choro na chuva.
0: Pronto.
2: Agora tá chiado, né, Ney? Valeu, abraço.
0: Estiou. Estiou, né, meu amor? Beleza, Cida, obrigado pelo carinho, um abraço especial pra você, tudo de bom, viu? Eric, lavador de carros e motos, vai, Eric.
3: Boa tarde, Nefarinha, tá falando que é Eric, lavador de carro. Nefarinha, bota a mão no Mirel Tossal, maninho.
0: Maninho.
3: Valeu, Nefarinha, aqui é o nosso Nega Lorde.
0: Valeu, pronto, breve a gente vai dar o talento na Nega Lorde, valeu. Valeu, Eric, a gente segue.
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0: agora 4h36 aqui na sua GQFM, tá rolando pra você o Alô da Melhor, a sua participação, grave seu áudio, mande aqui pro nosso WhatsApp 8846-1549, manda um boa tarde especial pra Mariazinha, né? É, Mariazinha lá de Lafayette Coutinho, abraço pra você Marise, é Marise, né? Marise tá curtindo a gente lá de Lafayette Coutinho, obrigado pelo carinho, um abraço especial pra toda essa turma maravilhosa de Lafayette Coutinho, fala comigo.
1: Boa tarde. Mandou algo pra minha mãe. Aniversariou ontem. Lá no morro, município Lafayette Coutinho.
0: Certo.
1: E pra minha sobrinha Vitória, que mora em São Paulo.
0: Certo.
1: E tá ouvindo vocês pela internet.
0: Maravilha.
1: Então qualquer música de unha pintada pra elas, que elas é fã.
0: Tá bom, rolou agora, ó, Unha Pintada, novas publicações, né? O meu amigo Filipão pediu aqui, notificação preferida, eu não tinha, viu, Filipão? Coloquei essa pra você aí, Unha Pintada, novas publicações, tá bom? Obrigado, Rita, né? Rita de Cássia, obrigado pelo carinho, abraço especial aí pra sua mãe que fez aniversário ontem, né? Um abraço pra sua sobrinha lá em São Paulo, ouvindo a gente pela NET, a turma da NET aí, aquele abraço especial. Fala comigo, boa tarde.
2: Boa tarde, Ney Farinha,
0: boa
2: meu
0: tarde.
2: Brother.
0: Opa.
2: Manda um aqui pra nós na Maralina, Júnior, Alice, Kelly,
0: certo.
2: Cristiane, escutando a melhor.
0: Valeu.
2: Acho que eu ouvi a música aí de Top 10, Vaqueira.
0: Pronto.
2: É nóis, meu parceiro.
0: Valeu, parceirinho, um abraço especial pra todo mundo aí, viu? Obrigado pelo carinho da Maralina, é isso? Valeu, valeu e vamos nessa.

0: faltando 20 minutos para as 5 aqui na sua GQFM. Tá rolando para você o alô da melhor, a sua participação. Você gravando seu áudio e mandando aqui pro nosso WhatsApp 8846-1549. Vamos lá, vou passar de novo, né? O áudio aqui da nossa ouvinte Rita de Cássia. Ela disse que não ouviu, então ouça aí agora, querida. Tá com rádio ligado aqui na GQFM, tá, querida? Pronto, você vai ouvir de novo, né, o seu áudio aqui. Vamos lá, fala aí.
1: Boa tarde.
0: Boa tarde.
1: Mandou algo pra minha mãe.
0: Uhum.
1: Aniversariou ontem.
0: Certo.
1: Lá no morro, município da Pés Cotinho. Uhum. E pra minha sobrinha Vitória, que certo. Mora em São Paulo, que tá ouvindo vocês pela internet. Então qualquer música de unha pintada pra elas, que elas é fã.
0: Pronto. Ouviu agora, querida? Rita de Cássia, tá, ouviu? Pronto, mais uma vez, passei pra ela aqui, tá bom? Obrigado pelo carinho, um abraço especial pra sua mãe, né? Pra todo mundo que tá em São Paulo ouvindo aí o som da melhor, obrigado pelo carinho. Fala comigo, boa tarde, vamos lá.
2: Ney, boa tarde, querida. Boa tarde. E aí, tudo bom?
0: Tudo
2: é
0: Nayara
2: Teixeira do Taigara.
0: Fala,
2: Ney,
0: meu amor.
2: Quero pedir uma música. É de Filho de Jorge e Pablo, O Amor é Brega, e oferecer pra tia Carmen, que tá aqui te ouvindo e fazendo as unhas, Ney. Beijo, obrigada, querido.
0: De nada, querida. Meu amor, vou ficar te devendo essa música aqui do Filho de Jorge, viu? Tá bom? Vou pedir aqui pra produção providenciar depois pra colocar aqui na nossa programação, tá certo? Posso colocar outra do Filho de Jorge pra você curtir? Pode ser? Pronto, obrigado, viu? Um abraço especial, valeu, valeu, valeu. Minha amiga Aline, da Cidade Nova.
3: Boa tarde, Ney Farinha. Aline fala da Cidade Nova,
0: fala,
3: meu querido.
0: Querida.
3: Tudo bacana, tudo joinha.
0: Tudo bacana.
3: Clima tá agradável, não tá, Ney?
0: Demais.
3: Ney, se possível for, toca aí Panda pra gente ouvir.
0: Panda.
3: Te seguro.
0: Pronto.
3: Eu ofereço pro meu pai, Neguinho de Roma, pra minha irmã Vânia, pros meus filhos Thiago e Taine, minha sobrinha Bia, meu sobrinho Neto, pra um motorista que tá comendo feijoada aqui, a feijoada da Aline. Lucas Moscateiro é o nome dele, de Feira de Santana.
0: Maravilha.
3: E pra todos aqui da Cidade Nova, viu, Ney?
0: Pronto.
3: Beijo, meu querido, estou ligadinha sempre.
0: Abraço, abraço. Valeu, valeu, obrigado aí pelo carinho, Aline. Tudo de bom, viu? Vamos nessa.

5 da tarde, rola pra você o Alô da Melhor. Você curtiu aí o saudoso Mirailton Sá, Péssimo Negócio, aqui no Alô da Melhor. A sua participação, você mandando seu áudio aqui pro nosso WhatsApp 8846 1549.

0: Jorge.
1: Será que vocês conhecem essa? Vocês podem cantar comigo? Por favor.
2: Você deixou gravado o seu...

0: você curtiu, filho de Jorge. Saudades de você. Pra fechar com chave de ouro aqui, o nosso Alô da Melhor dentro, né? Do GQFM Folia. Obrigado pelo carinho aí, você que mandou seu áudio, você que escreveu a sua mensagem aqui no nosso WhatsApp. Que Deus abençoe, obrigado, viu? Abraço pra todo mundo. Valeu, valeu. Depois do intervalo, a gente retorna com a nossa última hora aqui do GQFM Folia. Então, prepara aí e continua. Já já eu volto.
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9: A cidade de Jequié segue se desenvolvendo e eu tenho um minuto para te contar tudo. Vamos lá? O povoado da Barragem da Pedra recebeu a visita do programa social na comunidade, com diversos serviços sociais, como a atualização do Cade Único, inscrição no Bolsa Família, atendimentos do CRAS, do CREAS e do ID Jovem, entre outros. 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O público contou ainda com dentista, ginecologista, endocrinologista, reumatologista, psiquiatra e muitos outros serviços especializados. Sábado que vem a gente tá de volta com mais Minuto Jequié. Até lá!
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Nessa tarde especial de sabadão, hein? Chegou a hora da nossa última hora, então bora curtir!

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1: É da sua GQFM, valeu Piscite. Voltamos com o nosso GQFM Folia. 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Vamos nessa então, para nossa última hora.

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0: 5h23 na bom sua GQ FM. Até às 6 da tarde, eu e você, viu? Deixa eu mandar mais uma vez aqui um beijo especial pra Ana, que tá curtindo a gente, né, Ana? Aí, em frente à Praça do Agarradinho, lá no Agarradinho. Alô, Ana, beijo pra você, minha linda. Tá aí acompanhada a nossa amiga Sônia, né? Sônia de Bara. Isso. Alô, Bara, alô, Sônia. Um abraço pra vocês aí, viu? Lá no Agarradinho, em frente à Praça do Agarradinho. Ana tá em casa, né? Junto com a Sônia, junto com o Bara também. Tomando aquela geladinha e ouvindo aí o som da melhor. Obrigado pelo carinho, viu, Ana? Beijo pra você, Ana. Um alô especial pra Sônia e também Bara. Essa galera massa aí do Agarradinho. Obrigado pelo carinho. E a gente segue aqui.

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0: Mário e Cláudia Leite na pegada do gueto. Aqui no som da melhor. Manda um boa tarde especial pro nosso parceiro Já. Alô, Já. Tá mandando um alô, né? O Já tá mandando um alô especial pro rei da selfie. Nosso amigo Derni, é isso? Derni? Pronto, alô Derni, um abraço pra você, o rei da selfie, né? O Já tá mandando esse alô especial pra você, viu? Manda um abraço pra galera lá do Bar dos Teclados também, todo mundo na vovó Camila, aumentando o volume do rádio. É, galera lá do Bar dos Teclados, aquele abraço pra todo mundo aí, viu? Lembrando que daqui a pouquinho tem Brega Show pra você, continuando aí a nossa programação, né? Enquanto o Brega Show não chega, a gente vai curtindo.
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0: participação dele do Pablo. A cena. Daqui a pouquinho um brega show aqui na nossa programação pra você curtir. Obrigado pelo carinho da audiência. Na melhor 5h44, uma ótima tarde pra você. Tá aí do outro lado do rádio ouvindo a nossa programação e a gente segue aqui, ó.
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0: na fivela. Com essa a gente vai fechando aqui, né? Terminando o nosso GQFM Folia. Quero agradecer a você pelo carinho, você que participou aqui a tarde inteirinha com a gente. Que Deus abençoe, obrigado pelo carinho. Um ótimo, né? Finalzinho de tarde, início de noite deste sabadão, tá bom? Valeu, valeu, vem aí, brega show pra você. Um abraço e eu já fui!
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0: Chegando, chegando pra ficar junto com você. A partir de agora, até as 10 da noite, aqui na Dona do Primeiro Lugar.
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0: Sim, tudo bem com você? Tudo ótimo? Noite gostosa de sabadão pra você que tá na sintonia. Um ótimo sábado, um ótimo final de semana. Obrigado pela audiência e pela tua companhia, tá bom? A partir de agora tem o nosso Clube 89 até as 10, no clima do seu final de semana. Aumente o volume do rádio porque a festa tá só começando.
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0: tá gostando? Noite gostosa de sabadão e o nosso Clube 89 até as 10. Eu, Wellington Ferreira, tô aqui, ó, junto com você na melhor.
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esse nosso Clube 89, pra você que tá aí nos barzinhos, uma ótima noite, tá na lanchonete, obrigado pela sintonia, onde quer que você se encontre, bom sabadão e bom fim de semana, até às 10 tem o nosso Clube 89.

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2: Bom demais o nosso Clube 89. Ótima noite pra você, bom sabadão pra você que tá aí, ó, dando um rolê pela cidade. Bom final de semana pra você.
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0: E você tá curtindo o nosso Clube 89? Até as 10 da noite, eu, Wellington Ferreira, tô aqui, ó, junto com você. 88461549. Nosso final de semana é mais alta astral, a programação. Claro, aqui é você que faz uma programação alta astral através do 88461549.
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0: gente gostosa de sabadão, final de semana alto astral e até as 10, só alegria e muita música no nosso Clube 89.
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0: sai da sintonia, já já tô de volta trazendo muito mais no clube mais alto astral do seu rádio.
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